0: IBGE aponta a existência de 103 milhões de brasileiros ocupados no segundo trimestre do ano. Luana Karen.
1: A taxa de desocupação ficou em 5,4% no trimestre encerrado em junho de 2026.
2: Parte da arrecadação com as apostas de cota fixa, as conhecidas bets, vai para o fundo da Polícia Federal. Luciana Colares de Holanda.
3: O repasse vai ocorrer de forma gradual. 1% em 2026, 2% em 2027. E 3% a partir de 2028.
0: Hoje é Dia Mundial de Enfrentamento ao Tráfico de Pessoas.
2: Data chama a atenção para formas de aliciamento, perfis de vítimas e canais de denúncias.
0: Em entrevista, a ministra substituta dos Direitos Humanos e da Cidadania, Caroline Reis, explica como não se tornar uma vítima.
4: O mais importante é a pessoa verificar bem a proposta que está sendo oferecida, desconfiar de propostas com muitos benefícios e poucas exigências e já mais da documentação para que fique aos cuidados de um terceiro.
2: Na apresentação da Voz do Brasil hoje, eu, Mariana Jungmann e Luciano Seixas.
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2: O IBGE divulgou hoje dados do emprego no país.
0: A taxa de desocupação ficou em 5,4% de abril a junho, índice menor que o registrado no primeiro trimestre.
2: Um indicador divulgado todos os meses mostra o percentual de pessoas que estão sem trabalho, mas que seguem procurando uma vaga.
0: E é uma das principais referências para acompanhar o mercado de trabalho no Brasil.
1: A taxa de desocupação ficou em 5,4% no trimestre encerrado em junho de 2026, uma redução de 0,7 ponto percentual em relação ao trimestre de janeiro a março de 2026. Na comparação com o mesmo período do ano passado, a queda na taxa foi de 0,4 ponto percentual. O levantamento da Pesquisa Nacional por Amostra de Domicílios, PNAD Contínua, feita pelo IBGE, mostrou que no segundo trimestre deste ano, eram quase 6 milhões de desocupados no país, 700 mil a menos que no primeiro trimestre. Queda no número de desocupados, aumento na quantidade de ocupados. São mais de 103 milhões de brasileiros com uma ocupação, um crescimento de 1% em relação ao trimestre anterior. Já o rendimento médio real dos trabalhadores ficou em R$ 3.738, um crescimento de 2,8% em relação ao mesmo período do ano passado. Luana Karen, para a Voz do Brasil.
2: Parte dos recursos das casas de apostas online, as bets, será destinada ao Fundo de Aparelhamento e Operacionalização das Atividades FIM da Polícia Federal.
0: Criado em 1997, o FUNAPOL se destina a financiar gastos com operações e aparelhamento da PF, como armas e veículos.
3: Agora é lei. Parte da arrecadação com as apostas de cota fixa, as conhecidas bets, vai reforçar o caixa da Polícia Federal. O dinheiro vai para o FUNAPOL, o Fundo para Aparelhamento e Operacionalização das Atividades FIM da PF. O fundo foi criado em 1997 para financiar a infraestrutura, os custos de operações e a modernização de equipamentos da Polícia Federal, como veículos e armas. A nova lei autoriza ainda a destinação de recursos do FUNAPOL para o custeio da saúde dos servidores da Polícia Federal. O texto da lei nasceu de uma medida provisória enviada pelo governo federal, que foi alterada e aprovada pelo Congresso Nacional. O repasse da arrecadação das bets vai ocorrer de forma gradual, 1% em 2026, 2% em 2027 e 3% a partir de 2028. Além disso, a lei autoriza o governo federal a repassar até R$ 200 milhões ao FUNAPOL ainda este ano, usando recursos livres do Tesouro Nacional. Além da fatia vinda das bets, o fundo conta com outros recursos para cobrir os seus custos globais. Transferências voluntárias de entes federativos ou de organismos internacionais e doações de pessoas físicas ou jurídicas, nacionais ou estrangeiras. Luciana Colares de Holanda.

0: para a Voz do Brasil.
1: O Conselho Nacional de Política Energética aprovou novas regras para a comercialização do gás natural no Brasil.
2: Com isso, fica permitida a venda direta do gás natural pertencente à União por meio de leilões.
1: Os detalhes você vai ouvir agora na matéria de Márcia Fernandes.
3: Com as novas regras para a comercialização do gás natural no Brasil, fica permitido que a União leiloe o gás e, assim, outras empresas explorem, vendam e distribuam o produto. O gás extraído do pré-sal e que pertence à União poderá ser comercializado pela Empresa Brasileira de Administração de Petróleo e Gás Natural. Para isso, estão previstos dois leilões, um deles ainda para este ano, como apontou o ministro de Minas e Energia, Alexandre Silveira.
4: Vai sim nos leilões de curto prazo que são abertos servir as térmicas do setor elétrico, e os leilões de longo prazo ficaram destinados à indústria de base nacional, que é a indústria da cerâmica, a indústria do vidro. Vai ser o primeiro e fundamental passo para que as nossas infraestruturas sejam melhor utilizadas a favor do Brasil.
3: O gás natural pode ser usado como fonte de energia em casas, comércio e indústrias. Com a mudança, ficará permitida a venda direta do gás natural da União ao mercado, com prioridade à indústria de base, inclusive nos setores químico e siderúrgico. Reportagem Márcia Fernandes.
2: O que pode influenciar a próxima safra brasileira? Clima, custos de produção, mercado internacional e mudanças nos hábitos de consumo estão entre os fatores que entram no radar do setor.
1: Em Brasília, um encontro reuniu especialistas e representantes do agronegócio para discutir os cenários para a safra 2026-2027.
5: Antes da próxima safra chegar ao campo, uma série de variáveis já começa a ser observada. O comportamento do clima, a oferta de fertilizantes, as condições do mercado internacional e até o que o consumidor quer colocar no prato podem interferir nas decisões de quem produz. Em um cenário de mudanças no comércio global, especialistas também acompanham fatores que podem influenciar o fluxo internacional de alimentos. Um espaço fundamental para o agronegócio brasileiro, destaca o ministro da Agricultura e Pecuária, André de Paula.
6: Nós somos importantes do ponto de vista econômico, 38 milhões de brasileiros trabalham com o agro, mas nós temos um papel de enorme relevância do ponto de vista social também.
5: O Outlook Agro Brasil reúne em Brasília representantes do setor público, da iniciativa privada e especialistas para analisar diferentes cenários para o ciclo 2026-2027. A programação inclui debates sobre logística, abastecimento de insumos e gestão dos riscos climáticos. Também entram na discussão os fertilizantes, que têm impacto direto nos custos de produção, as transformações no consumo de alimentos e os desafios do cenário internacional para o setor, explica Laudemir Miller, presidente da Apex Brasil.
7: O aumento de tarifa não ajuda na previsibilidade, inclusive aumenta a incerteza. E o Brasil se coloca justamente no caminho diferente. O Brasil se coloca como um parceiro estável, como um parceiro que negocia.
5: No fim, a discussão volta para quem está no campo. Representantes de setores como proteínas animais, carnes, óleos vegetais, algodão, etanol de milho, cafés especiais e frutas apresentam as expectativas para o comércio internacional. As análises também buscam apoiar o planejamento de produtores, cooperativas e empresas para a próxima safra. A representante do setor privado, Tânia Regina Zanella, diretora executiva da Organização das Cooperativas Brasileiras, defende que todos os segmentos precisam estar unidos na busca de soluções para os desafios do setor.
8: Mas os desafios não são só os de hoje, e sim daqui a 5, 10 anos, como que a gente, Marco, está pensando e preparando para esse futuro? Qual o norte de gestão de risco para o campo? Qual será a política de diversificação de mercados aí, todos os nossos embaixadores que estão presentes, parceiros do setor produtivo agro aqui no nosso país, para garantir que tenhamos sempre, cada vez mais, as portas abertas?
5: Mais do que antecipar números, o evento propõe um exercício de entender o que o campo brasileiro pode encontrar pela frente e como o setor pode se preparar para diferentes cenários. Reportagem Pablo Mundim.
2: Após participar do encontro de agronegócio, o ministro do Desenvolvimento, Indústria, Comércio e Serviços, Márcio Elias Rosa, afirmou que o governo brasileiro vai tentar uma nova negociação com os Estados Unidos para diminuir a lista de produtos que foram sobretaxados.
1: Neste mês, os Estados Unidos aplicaram novas tarifas para produtos brasileiros que entram no mercado norte-americano. Essa lista atinge 23% dessas exportações.
9: O que nós vamos discutir a partir do mês de agosto, no momento em que for possível, né, é a ampliação da lista de exceções, a eventual redução de tarifas, a rediscussão do mérito, a discussão muito improvável, mas a rediscussão do mérito, e o Brasil, como volto a dizer, está aberto para negociação.
2: De acordo com o Ministério do Desenvolvimento, Indústria, Comércio e Serviços, cerca de 52,7% das exportações brasileiras para os Estados Unidos não estão alcançadas pelas sobretaxas.
1: Nessa categoria estão, por exemplo, café, carnes, ferro fundido, aeronaves, suco de laranja, frutas, vários produtos químicos e a maior parte das exportações de celulose.
2: Hoje é Dia Nacional e Internacional de Combate ao Tráfico de Seres Humanos. Um crime que envolve falsas ofertas de emprego, promessas de estudo no exterior e oportunidades divulgadas nas redes sociais que podem esconder situações de exploração.
1: Em 2025, o protocolo operativo padrão de atendimento às vítimas brasileiras de tráfico internacional de pessoas do Ministério da Justiça e Segurança Pública identificou 84 vítimas brasileiras.
2: Mas esse é um crime em que há subnotificação, o que indica que o número pode ser muito maior.
1: Mais da metade das pessoas identificadas no ano passado tinham sido levadas ao Camboja, na Ásia, para serem exploradas em centros de golpes virtuais.
2: Esse é um tipo mais recente de destino do tráfico de pessoas. Mas existe também o tráfico para outros tipos de trabalhos forçados, exploração sexual, adoção ilegal de crianças, entre outras modalidades.
1: Os dados sobre raça e cor mostram que pessoas pretas e pardas constituem a maioria das vítimas nas bases que coletam essas informações.
2: Homens costumam ser mais traficados para trabalhos análogos à escravidão e mulheres para exploração sexual.
1: Mais cedo, nós conversamos com a ministra substituta do Ministério dos Direitos Humanos e da Cidadania, Caroline Reis, sobre esse tipo de crime, como denunciar e que precauções podem ser tomadas. Acompanhe. Olá, ministra, seja muito bem-vinda à Voz do Brasil para a gente falar desse tema que é tão sensível, né? Que é o tráfico de pessoas. Eu queria que a senhora começasse falando para a gente quais são as formas mais comuns de tráfico. Para quais finalidades o tráfico de seres humanos é mais comumente utilizado? É trabalho, prostituição? Quais são os tipos mais comuns?
10: Bom, os tipos mais comuns são para exploração sexual, né, em geral de mulheres e meninas, também para exploração de trabalho, então muitas pessoas são tiradas dos seus locais para ter esse trabalho forçado, sem garantia de dignidade e de direitos, né, trabalhistas nesses locais em que eles são forçados aí, e também para fazer outras questões relacionadas a coisas forçadas, né, nesses outros países.
2: Ministra, é muito comum que as vítimas sejam atraídas por um sonho, né? Promessas de conhecer o mundo, de ter um emprego dos sonhos, de receber valores muito vultosos, né? Quais são os sinais de que algo pode estar errado na proposta?
10: Geralmente propostas que são muito atrativas e que tenham assim vantagens muito grandes, sem grandes retornos, elas devem ser tratadas como um risco. Então as pessoas devem verificar altos pagamentos, poucos direitos que são providos, retornos que sejam muito altos, parte dessas promessas de outras pessoas, isso indica riscos de tráfico de pessoas.
1: Bom, ministra, a gente conversou mais cedo com a Cíntia Meirelles, que é presidente no Brasil da organização não governamental Êxodos, que é uma organização especializada em tráfico de pessoas. E ela falou sobre a importância das pessoas denunciarem quando elas desconfiarem. Vamos ouvir e aí depois eu sigo com a nossa conversa.
11: Na dúvida, a família tem que denunciar, ainda que não consiga fazer com que a pessoa que está iludida acredite. Denuncie. O segundo ponto é trazer a razão e a lógica. Então, por exemplo, se alguém recebe uma proposta de trabalho e essa empresa está pagando esse passaporte, pergunte.

0: pergunte se a empresa tem um documento oficial, um contrato assinado. Ao mesmo tempo que essas pessoas são aliciadas pela internet, elas podem utilizar a mesma internet para fazer uma verificação simples. Se essa pessoa existe, se existe um contato dessa empresa, se existe um site dessa empresa, se essa empresa aplicou um visto de trabalho, porque assim, outro detalhe. Ninguém sai do Brasil para ir trabalhar em outro país sem ter um visto de trabalho em seu passaporte. E sempre canais de denúncia. É muito importante denunciar.
1: Ministra, quais são os canais de denúncia, então, que ela menciona aí, né? Quais são os canais de denúncia disponíveis no Brasil? E para brasileiros que possam estar nessa situação fora do país, também, como eles podem procurar ajuda?
2: O principal canal de denúncia é o Disque 100. O Disque 100, ele é coordenado aqui pela nossa Ouvidoria Nacional dos Direitos Humanos, mas o canal do Disque 100, ele pode ser acessado por várias formas, tanto ligação, como WhatsApp e também pela internet. Então, a pessoa em qualquer lugar do mundo, ela pode acessar o Disque 100. Esse serviço, ele funciona todos os dias da semana e também 24 horas por dia.
3: Existem outras dicas de autoproteção também para quem está indo viver uma experiência de trabalho no exterior, por exemplo, compartilhar roteiro de viagem com a família, manter cópia de documentos, alguma coisa assim?
2: Sim, o mais importante é a pessoa verificar bem a proposta que está sendo oferecida, desconfiar de propostas que são com muitos benefícios e poucas exigências, né? Em troca, e a pessoa deve manter contato perene, né, constante com a sua família, falando sobre o roteiro da viagem, falando sobre as formas e por onde ela esteja passando, e jamais dar documentos para que fique aos cuidados de um terceiro.
1: E aí, lembrando também que a pessoa pode deixar cópias também dos seus documentos pessoais aqui no Brasil com a sua família, né? Para tentar também ter aí um pouco mais de garantia, né?
2: Isso mesmo. Isso é muito importante. As pessoas que estão aqui no Brasil, familiares, amigos, é muito importante que eles estejam sabendo sobre a viagem, sobre os passos dessa pessoa e também mantenham documentação, mesmo que seja cópia, aqui no país.
1: Agora, ministra, mesmo já estando em situação de exploração, pode demorar para que a pessoa identifique que tem, que está numa situação grave, assim, né? Às vezes, ela tem uma dívida, promessas de ganhos futuros, expectativa de que a situação ali ruim é temporária e vai melhorar depois. Tudo isso pode deixar a pessoa um pouco confusa, né? O que que ajuda a identificar que se trata de uma situação de tráfico de seres humanos e de exploração?
2: Quando você tem a sua dignidade ali violada, em geral você não consegue sair, ter liberdade para sair, né, do seu local de trabalho. Em geral você é maltratado, as pessoas te tratam mal, podem, né, eventualmente te tratar com termos pejorativos. Qualquer indicação de maus tratos e de cerceamento da sua liberdade de ir e vir é um indicativo de que você está sendo submetido a tráfico de pessoas.
3: A gente está falando até agora de pessoas que são levadas daqui para o exterior e são exploradas lá. Mas existem também redes de tráfico de pessoas que trazem estrangeiros para o Brasil. Quais são as mais comuns e como é que o brasileiro pode desconfiar desse tipo de situação, ministra?
2: Sim, existem também tráfico de pessoas, infelizmente, que acontecem aqui em território brasileiro. Em geral, são pessoas estrangeiras que estão em situação de vulnerabilidade, não têm ali muita informação, tem uma dificuldade com a língua também, de acesso a serviços. Então, essas pessoas têm que buscar ajudas dos órgãos responsáveis. A gente tem aqui a nossa Política Nacional de Enfrentamento ao Tráfico de Pessoas, coordenada pelo Ministério da Justiça, mas em coordenação com vários órgãos do governo federal. Temos também que divulgar, né, os canais de denúncias existentes. E aqui no Disque 100, a gente também tem a opção de atendimento em outras línguas para facilitar o atendimento de migrantes que não falam português. E essas pessoas, principalmente, devem buscar informações e acessar os órgãos que são responsáveis por combater esse tipo de ilícito.
1: Lembrando que o Disque 100, né, a senhora mencionou,

0: Ou ele pode ser feito por ligação telefônica, pela internet. Quando a pessoa vai ligar, é só discar o número 100 de qualquer telefone?
1: Isso, é só discar o número 100 de qualquer telefone ou acessar um número no WhatsApp ou também acessar a internet, coloca disque 100 que vai aparecer o local que ele pode fazer a denúncia via internet também.
2: Nós conversamos com a ministra substituta dos Direitos Humanos e da Cidadania, Caroline Reis. Muito obrigado, ministra, por sua entrevista aqui à Voz do Brasil.
1: Eu que agradeço. Obrigada.
0: Quem está esperando por uma perícia médica do INSS deve ficar atento.
2: Uma iniciativa da Perícia Médica Federal está antecipando o atendimento em agências de 14 estados.
0: Os detalhes na reportagem de Pedro Sardinha.
3: Atenção, segurados do INSS em todo o país. A Perícia Médica Federal está antecipando atendimentos em 37 agências espalhadas pelo Brasil. A ação contempla municípios de 14 estados: Alagoas, Bahia, Ceará, Goiás, Maranhão, Minas Gerais, Mato Grosso, Pará, Paraíba, Pernambuco, Piauí, Rio Grande do Norte, Rondônia e Tocantins. Quem explica como você pode garantir a sua vaga mais cedo é o diretor do Departamento da Perícia Médica Federal, Álvaro Fagundes.
4: O cidadão, sabendo que vai haver mutirão na sua cidade, ele pode ligar na Central 135 e solicitar a antecipação da sua perícia. Assim como acessar o aplicativo Meu INSS, além disso, a própria administração provê essa antecipação em muitos casos, naqueles casos que estão com longa espera, e avisa o requerente da nova data. Então ele tem que ficar atento nas mensagens que eventualmente receba por mensagem de aplicativo ou por SMS.
3: Fique de olho no seu celular e lembre-se, mudar a sua perícia para uma agência mais rápida não altera o local onde você vai receber o pagamento do seu benefício. Não perca tempo, acesse hoje mesmo o aplicativo Meu INSS ou ligue para o telefone 135. Reportagem Pedro Sardinha.
2: Guardar documentos é também preservar a história e a identidade de um povo.
0: Para incentivar iniciativas que cuidam desse patrimônio, está aberto um edital de apoio a projetos voltados à conservação e ao acesso de acervos documentais em todo o país.
5: Parte da memória do país está guardada em arquivos públicos, privados e comunitários. Nesses locais é feita a conservação, organização e digitalização dos acervos. Um trabalho que pode ser financiado pelo edital Brasil Arquivos. A iniciativa vai destinar R$1.400.000 a 20 projetos. Cada um receberá R$70.000. O edital é uma parceria entre o programa Promemórias do Instituto Galo da Manhã e o Arquivo Nacional. Podem participar projetos de preservação, organização, tratamento técnico, digitalização e difusão de acervos documentais. Um dos critérios do edital é regionalizar a seleção. Metade das vagas será distribuída entre as 5 regiões do país, com pelo menos 2 projetos de cada uma. A outra metade será preenchida pela classificação geral, independentemente da região. Nos 2 casos, será respeitada a ordem de classificação. As inscrições são gratuitas e podem ser realizadas até o dia 2 de agosto. Acesse o edital e o formulário de inscrição pelo endereço promemórias.org.br. Reportagem Uriel Ricardo.
2: Está aberta até amanhã a indicação de vagas dos programas de pós-graduação do Brasil que desejam participar do Programa de Desenvolvimento Acadêmico Indígena.
0: A chamada prevê a concessão de até 300 bolsas, sendo 200 de mestrado e 100 de doutorado, para candidatos pertencentes a povos indígenas reconhecidos no território nacional.
2: As instituições interessadas devem informar o número de vagas que pretendem ofertar. A relação de habilitados será divulgada até 13 de agosto.
0: Saiba mais em gov.br/mec.
2: E essas foram as notícias do Governo Federal.
0: Uma realização da Secretaria de Comunicação Social da Presidência da República.
2: Com produção da empresa Brasil de Comunicação.
0: Fique agora com as notícias do Poder Judiciário e do Congresso Nacional. Boa noite.
2: Boa noite e até amanhã.
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7: Você vai ouvir agora notícias do Poder Judiciário. STF determina que a União apresente novas informações sobre os recursos destinados à Comissão de Valores Mobiliários. Para o STJ, valor de indenização por dano moral

0: decorrente da morte de uma pessoa não deve ser definido apenas pelo parentesco. E Semana Nacional do Sistema Eletrônico de Votação acontece de 3 a 9 de agosto. Boa noite, eu sou Marcela Luiza. O ministro Flávio Dino, do Supremo Tribunal Federal, determinou que a União apresente novas informações sobre os recursos destinados à Comissão de Valores Mobiliários, a CVM. Pablo Lemos.
1: O ministro negou o pedido do Partido Novo para obrigar o governo a reservar desde já uma verba mínima para a autarquia no orçamento de 2027. Apesar disso, Flávio Dino reafirmou que os recursos arrecadados com a taxa de fiscalização do mercado de capitais devem ser destinados à CVM, conforme determinação do Supremo. Na decisão, o ministro determinou que o governo informe a previsão de arrecadação da taxa em 2027, quanto pretende destinar à comissão no orçamento e qual o custo necessário para manter as atividades de fiscalização da autarquia. Flávio Dino destacou ainda que o fortalecimento da CVM é importante para combater fraudes e crimes financeiros envolvendo o mercado de capitais.
0: STJ entende que valor de indenização por dano moral no caso de morte deve considerar convivência e dependência emocional ou econômica entre vítima e familiares que pedem a reparação. Fátima Uchoa.
2: Para a quarta turma, é preciso considerar também a convivência efetiva e se havia dependência emocional ou econômica entre a vítima e os familiares que pedem a reparação moral. O julgamento tratou da indenização a familiares de uma criança de 1 ano que morreu no desastre causado pelo rompimento da barragem da mina Córrego do Feijão em Brumadinho, Minas Gerais, em 2019. O colegiado manteve o direito de avós e tios, mas por considerar o valor desproporcional, o reduziu para R$ 150 mil a cada avô e para 25 mil a cada tio. Segundo a relatora ministra Isabel Galotti, os critérios buscam evitar ampliação excessiva do número de beneficiários e fixação de condenações desproporcionais.
0: Vem aí a primeira Semana Nacional do Sistema Eletrônico de Votação, de 3 a 9 de agosto. E os tribunais regionais eleitorais de todo o país já se preparam para o evento. Rimac Souto.
3: Na região sul, por exemplo, vão ter demonstrações sobre o funcionamento e a segurança da urna eletrônica, atividades educativas com estudantes, exposições, votações simuladas, sessão plenária externa e ações de enfrentamento à desinformação. O TRE do Paraná vai promover 137 ações em todo o estado. O de Santa Catarina vai apresentar os procedimentos de preparação da urna eletrônica, as etapas da votação e os mecanismos de segurança e auditoria, entre outras atividades. O TRE do Rio Grande do Sul vai começar a programação com uma demonstração da parte interna da urna eletrônica no plenário do tribunal. Para mais informações sobre a Semana Nacional do Sistema Eletrônico de Votação, é só acessar o site tse.jus.br.
0: Justiça do Trabalho considera que nem sempre é preciso avaliar perícia médica para julgar comportamento de profissional demitido por justa causa. Rocine Gomes.
4: Um bancário da Caixa foi demitido por assédio ao atender uma cliente. Anos antes, ele já havia sido alertado e suspenso pelo comportamento inadequado. Em defesa, alegou que sofria de alcoolismo e tentou apresentar uma perícia médica para provar que não tinha consciência dos atos. Mas a Justiça do Trabalho rejeitou, porque entende que as provas do processo foram suficientes para mostrar que o profissional tinha capacidade de entender o que fazia.
0: Justiça Federal determina que município de Viana, no Maranhão, encerre atividades de lixão clandestino em até 6 meses. A decisão atendeu a um pedido do MPF. Sabrine Menezes.
5: Além disso, a Justiça determinou a apresentação do Plano Municipal de Gestão Integrada de Resíduos Sólidos e de um projeto de aterro sanitário que deve ser regularizado no prazo de 3 meses. O objetivo da decisão é recuperar a área degradada e regularizar a gestão de resíduos sólidos produzidos no município. Em caso de descumprimento da ordem de desativação do lixão, será aplicada uma multa diária de R$ 5 mil.
0: 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Uma boa noite e até amanhã.
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1: Eu sou Paula Groba.
2: E eu sou Ricardo Nakaoka.
1: E estes são os destaques de hoje do Jornal do Senado, que começa agora.
2: Vítima de violência doméstica e mãe solo podem ter prioridade na reforma agrária.
1: Pix Pensão, nova lei cria transferência automática da pensão alimentícia.
2: Plataforma do Senado para sugestão de projetos registra recorde de participação.
1: Boa noite.
2: Boa noite.
1: O pagamento da pensão alimentícia vai ganhar um novo mecanismo para facilitar o cumprimento das decisões judiciais.
2: Sancionada pelo Executivo, a chamada Lei do Pix Pensão altera o Código de Processo Civil e autoriza a transferência automática do valor devido da conta bancária do devedor para a do beneficiário. A reportagem é de Yasmin Rodrigues.
3: Foi sancionada pelo Executivo a chamada Lei do Pix Pensão, que altera o Código de Processo Civil para permitir que o valor da pensão alimentícia seja debitado automaticamente da conta do devedor e transferido para a do beneficiário. A medida busca dar mais segurança às famílias que dependem desses recursos. A advogada especialista em direito de família, Aline Sacomano, explica como o mecanismo vai funcionar.
4: O chamado Pix Pensão, porque que o mecanismo de pagamento automático da pensão alimentícia por meio do Pix, mas sempre mediante uma determinação judicial. A grande novidade é que em vez do pagador da pensão alimentícia realizar a transferência manual, sai automaticamente debitado da conta dele.
3: Caso não haja saldo suficiente na conta indicada, o sistema poderá tornar indisponíveis outros ativos financeiros do devedor até alcançar o valor da dívida. Depois dos prazos previstos em lei, esses recursos poderão ser convertidos em penhora e transferidos ao credor. A proposta foi aprovada pelo Congresso Nacional e recebeu parecer favorável da relatora no Senado, a senadora Ana Paula Lobato, do PSB do Maranhão. Segundo ela, a iniciativa vai fortalecer a proteção de crianças e adolescentes que dependem da pensão alimentícia para custear despesas com vestuário, educação e alimentação, por exemplo.
5: A proposição merece acolhida porque enfrenta problema recorrente nas execuções de alimentos, a necessidade de sucessivas provocações judiciais diante de inadimplementos mensais. Ao permitir a transferência automática da prestação alimentícia, o projeto confere maior efetividade à decisão judicial já proferida.
3: A lei do Pix Pensão vai entrar em vigor um ano após a publicação, em julho de 2027.
1: E mulheres vítimas de violência doméstica e mães que criam os filhos sozinhas podem ter prioridade na distribuição de terras da reforma agrária.
2: O projeto está pronto para ser votado pela Comissão de Agricultura. A reportagem é de Marcela Cunha.
6: A proposta altera a lei da reforma agrária para facilitar a titulação de terras em nome de mulheres trabalhadoras da agricultura familiar. Na distribuição dos lotes, terão prioridade as trabalhadoras rurais responsáveis sozinhas pela família e as vítimas de violência doméstica. Para a senadora Tereza Cristina, do Progressistas de Mato Grosso do Sul, a medida amplia a autonomia econômica das mulheres.
7: Isso dá segurança. Nós temos muito alcoolismo na área rural, né? E às vezes o marido vai embora e deixa a mulher com 4, 5 filhos para criar quando não quer que ela saia do lote nos assentamentos. Elas tendo a segurança do título de propriedade da sua terra para poder buscar crédito e tendo assistência técnica, elas podem fazer a diferença.
6: As regras serão detalhadas em regulamento depois de consulta pública. O projeto também beneficia famílias rurais com pessoas com deficiência. Já aprovado pela Comissão de Direitos Humanos, o projeto tem parecer favorável do relator, senador Wellington Fagundes, do PL de Mato Grosso, e se passar pela Comissão de Agricultura, seguirá para votação no plenário.
1: A pauta climática avançou no Senado no primeiro semestre.
2: Com a previsão de intensificação do fenômeno El Niño nos próximos meses, projetos voltados ao enfrentamento dos eventos climáticos extremos e a adaptação às mudanças do clima devem ganhar prioridade na retomada dos trabalhos legislativos. Os detalhes com o repórter César Mendes.
8: O El Niño é um fenômeno climático natural que causa o aquecimento das águas do Oceano Pacífico, alterando os ventos e a distribuição das chuvas em várias regiões do planeta, inclusive no Brasil. Este ano, o pico será entre outubro e dezembro, mas

0: Fortes ventanias, chuvas torrenciais e um tornado registrado nos últimos dias no país alertam que propostas de enfrentamento das mudanças do clima devem ter prioridade. É o caso do projeto aprovado na Comissão de Assuntos Econômicos e agora em análise na Comissão de Meio Ambiente, que cria o Programa Nacional do Metano Zero, do senador Fernando Dueire, do PSD de Pernambuco.
1: Esse projeto estimula tecnologias e a recuperação energética de resíduos.
0: Na Comissão de Meio Ambiente foram aprovadas a criação das políticas de fomento à agricultura regenerativa, do senador Sérgio Petecão, do PSD do Acre, e de desenvolvimento sustentável da pesca, de Alessandro Vieira, do MDB de Sergipe, além do mapa do caminho brasileiro da transição justa para a economia de baixo carbono, do senador Beto Faro, do PT do Pará, agora em análise na Comissão de Constituição e Justiça.
2: E na retomada dos trabalhos legislativos, o Congresso Nacional terá como prioridade a análise de pelo menos 87 vetos presidenciais que trancam a pauta. Os dispositivos tratam de temas como saúde, educação, economia e segurança pública. Pela Constituição, um veto precisa ser apreciado em até 30 dias após o recebimento. Passado esse prazo, ele passa a impedir a votação de outras matérias em sessão conjunta de deputados e senadores. Para derrubar um veto presidencial, é necessária a maioria absoluta dos votos das duas casas. A última sessão do Congresso para análise de vetos foi realizada em maio.
3: Entre os vetos que aguardam votação, estão trechos do Estatuto do Pantanal e da Lei Geral do Esporte. Também está na pauta o veto integral ao projeto que flexibilizava regras para a contratação de jovens de 18 a 29 anos que nunca tiveram a carteira assinada.
2: A proposta reduzia a alíquota do FGTS e a contribuição previdenciária como incentivo para que empresas contratassem trabalhadores sem experiência. Ao vetar o projeto, o governo argumentou que a medida contrariava a Constituição e o interesse público. Autor da iniciativa, o senador Irajá, do PSD do Tocantins, afirma que a proposta representa uma alternativa para reduzir o número de jovens que não estudam nem trabalham.
4: Os adolescentes, os jovens, que tanto sonham e almejam ter uma profissão, ter a sua independência financeira, hoje não possuem nenhum tipo de perspectiva, porque o próprio mercado de trabalho justifica que esses jovens não têm experiência profissional. Ora, é um dilema. Se ele não tem oportunidade, como é que ele vai ter experiência?
3: Cada vez mais brasileiros têm usado a internet para participar das decisões do Senado. O balanço do primeiro semestre do site E-Cidadania aponta crescimento no uso da plataforma, que permite ao cidadão apresentar ideias para novas leis, manifestar opinião sobre projetos em análise e acompanhar audiências públicas e sabatinas.
2: Entre os assuntos que despertaram maior interesse da população estão propostas relacionadas à educação e sugestões sobre direitos e remuneração de militares. A reportagem é de Yasmin Rodrigues.
5: O programa E-Cidadania registrou mais de 8 mil ideias legislativas enviadas por cidadãos, que receberam mais de 500 mil apoios. Além disso, milhares de pessoas participaram de consultas públicas e de eventos interativos promovidos pelo Senado. Entre os assuntos que despertaram maior interesse da população estiveram ideias relacionadas à educação e sobre direitos e remuneração de militares. Segundo o coordenador do programa E-Cidadania, Alisson Bruno, a quantidade de apoios registrados já se aproxima de todo o volume alcançado em 2025. Ele ainda destacou que qualquer cidadão pode participar das atividades do Senado, inclusive pessoas surdas ou quem não possui acesso à internet.
6: É importante informar que essa ferramenta é o espaço onde as pessoas participam enviando as suas ideias para virarem projetos de lei. É possível enviar as ideias pela internet, escrevendo as ideias ou até mesmo gravando um vídeo em Libras e nos enviando o link desse vídeo. E aqueles que não têm acesso à internet podem ligar para o telefone 0800 do Senado.
5: As ferramentas do programa E-Cidadania seguem abertas durante todo o ano. Para participar das atividades, é só acessar o portal em senado.leg.br/e-cidadania ou ligar na ouvidoria do Senado em 0800-061-2211.
3: Com edição de Paula Groba e trabalhos técnicos de Eliseu Caires, o Jornal do Senado fica por aqui. Acompanhe agora as notícias da Câmara dos Deputados. Boa noite.
2: Boa noite e até amanhã.

0: para cuidador familiar.
1: Mulheres com medida protetiva terão benefício em programa habitacional.
2: Projeto reduz tributo para combustível produzido a partir do óleo de dendê.
1: Boa noite. A Câmara está examinando proposta que concede benefícios tributários para o combustível produzido a partir do óleo de dendê. A repórter Silvia Munhato traz mais informações sobre o projeto de lei.
3: A Comissão de Minas e Energia da Câmara aprovou o projeto que reduz a zero as alíquotas de PIS/PASEP e COFINS para o biodiesel fabricado a partir de dendê. O óleo de dendê é uma das principais matérias-primas para a produção de biocombustíveis na região norte. Segundo o relator, deputado Gabriel Mota, de Roraima, o dendê se destaca por sua alta produtividade, baixo custo de produção, oferta regular ao longo do ano, baixa exigência tecnológica na colheita e adaptação a solos pobres. O autor da proposta, deputado defensor Estélio Denner, também de Roraima, diz que o objetivo é aumentar a produção e o total de empregos.
4: Quem produz lá na ponta fica mais incentivado para produzir ainda mais o dendê. Então a perspectiva é com esse nosso projeto, depois que entrar em vigor, depois da sanção presidencial, é que a gente tenha uma maior produção no óleo de dendê do Brasil e que a gente possa também fomentar a indústria de biodiesel.
3: A proposta que elimina a tributação de contribuições sociais sobre a produção de biodiesel a partir do dendê será analisada agora pelas comissões de Finanças e Tributação e de Constituição e Justiça. Da Rádio Câmara de Brasília, Silvia Munhato.
5: Justiça.
2: O projeto que permite ao juiz decretar divórcio de forma imediata, mesmo com disputa sobre bens, foi aprovado pela Câmara e seguiu para análise do Senado. Entenda a mudança com a repórter Sofia Peçanha.
6: A Câmara dos Deputados aprovou o projeto que permite ao juiz decretar o divórcio de forma imediata no início do processo judicial, mesmo que haja disputa por bens ou discordância de uma das partes. A proposta, aprovada pela Comissão de Constituição e Justiça, altera o Código de Processo Civil. Hoje, quando uma pessoa entra na justiça pedindo a separação, o outro cônjuge precisa ser comunicado oficialmente antes da decisão do juiz. Pelo projeto, o magistrado poderá decretar o divórcio logo no início do processo. A outra parte será avisada oficialmente depois e poderá recorrer. Na prática, isso significa que o fim do casamento poderá ser reconhecido mais rapidamente pela justiça, enquanto outras questões do processo, como divisão de bens, pensão ou guarda de filhos, continuam sendo analisadas. Segundo a autora do projeto, a deputada Laura Carneiro, do PSD do Rio de Janeiro, a medida busca tornar mais rápida a dissolução do casamento e evitar conflitos prolongados entre os cônjuges.
7: Porque às vezes o casal continua sem se divorciar, impede que uma nova família seja constituída ou pior, vira uma grande chantagem entre cônjuges que não é saudável, especialmente para as crianças.
6: Segundo especialistas, a mudança acompanha entendimento já adotado pelo Superior Tribunal de Justiça, que admite a decretação do divórcio de forma antecipada em determinadas situações. A especialista em direito constitucional, Adriane Folt, explica que hoje a separação do matrimônio depende apenas da vontade de um dos cônjuges.
8: Podendo então o divórcio ser decretado de forma direta e imediata, sem a anuência da outra parte, sem a sua concordância.
6: O projeto que permite ao juiz decretar o divórcio de forma imediata no início do processo judicial segue para análise do Senado se não houver recurso para análise no plenário da Câmara. Da Rádio Câmara de Brasília, Sofia Peçanha.
5: Meio Ambiente.
1: Proposta impede punição de dono de imóvel rural com incêndio involuntário. O repórter José Carlos Oliveira nos conta como está a análise do projeto na Câmara.
9: As comissões de Agricultura e de Meio Ambiente da Câmara dos Deputados aprovaram um projeto de lei que isenta de sanção ou embargo o dono de imóvel rural que tenha ocorrido incêndio involuntário. A proposta do deputado Lúcio Moschini, do PL de Rondônia, altera a lei que criou a Política Nacional de Manejo Integrado do Fogo a fim de proteger o proprietário rural nos casos de queimada na vegetação nativa sem intenção nem negligência. Relator na Comissão de Meio Ambiente, o deputado Nilton Tato, do PT de São Paulo, explica a situação em que ocorrerá a isenção de punição ao proprietário rural.
10: Se um proprietário de uma área for atingido por um incêndio que começou numa área vizinha, a legislação pode ter uma interpretação

0: situação hoje coloca ele no mesmo grau de responsabilização. Então, o que o deputado Boschini fez, e por isso é meritório o projeto dele, é de deixar muito claro de que aquele proprietário vizinho que foi atingido por um incêndio, que não tem a responsabilidade, não venha a ter esta responsabilidade.
1: Nilton Tato fez ajustes pontuais no texto.
0: E o que a gente fez foi deixar mais explícito.

0: dano, algum prejuízo, porque não é justo que um proprietário assuma dano de um crime que tenha acontecido em outra área e não na dele.
1: Falta apenas a aprovação da Comissão de Constituição e Justiça para a proposta ser encaminhada diretamente para análise do Senado, sem necessidade de votação no plenário da Câmara. Da Rádio Câmara de Brasília, José Carlos Oliveira.
2: Previdência.
3: Comissão aprova projeto que institui auxílio para cuidador familiar. A repórter Maria Neves tem os detalhes da proposta.
4: A Comissão de Defesa dos Direitos da Pessoa Idosa da Câmara aprovou o projeto do deputado Marcos Tavares, do PDT do Rio de Janeiro, que institui auxílio financeiro de R$ 600 para cuidadores não remunerados de pessoas idosas ou com deficiência. Pelo texto, terá direito ao benefício cuidadores da família que residam na mesma casa de quem recebe o cuidado. O cuidador familiar também não poderá ter trabalho formal remunerado que impeça o cuidado. Além disso, deve estar com os dados atualizados no Cadastro Único do Governo Federal, o CAD Único, e a renda mensal de cada integrante da família não pode ultrapassar um quarto do salário mínimo. Hoje, esse valor equivale a R$ 425. O relator, deputado Heriberto Medeiros, do PSB de Pernambuco, ressaltou que em 2024 entrou em vigor a Política Nacional de Cuidados prevista em lei. Segundo explica, a norma estabelece diretrizes para profissionalização e apoio a cuidadores, além de reconhecer o cuidado como dimensão fundamental da proteção social. No entanto, a legislação não prevê compensação financeira para situações em que familiares assumem a tarefa de cuidar de um parente de forma integral e permanente. Na opinião do deputado, a remuneração por esse trabalho vai melhorar, inclusive, o bem-estar de idosos e de pessoas com deficiência.
5: Projeto que irá beneficiar, dar atenção àquelas pessoas da família que cuidam dos seus familiares por necessidade. As pessoas idosas, pessoa com deficiência que não tem condições de pagar a um cuidador, esse cuidador da família que está dando essa atenção irá ter o auxílio de R$ 600 para a sua sobrevivência, mas também para cuidar com atenção, com cuidado, com zelo que verdadeiramente merece a pessoa idosa e a pessoa com deficiência.
4: Ainda de acordo com o texto aprovado, o auxílio financeiro ao cuidador não remunerado poderá ser recebido mesmo por quem já conta com outros benefícios de programas de transferência de renda, como Bolsa Família. Entretanto, a soma dos valores recebidos não pode ultrapassar um salário mínimo. Os cuidadores de famílias em que a renda de cada integrante seja maior que um quarto do salário mínimo poderão receber a metade do auxílio financeiro, no valor de R$ 300, por até 24 meses. A proposta que institui o auxílio para o cuidador familiar ainda será analisada pelas comissões de Previdência e Assistência Social, de Finanças e Tributação e de Constituição e Justiça. Da Rádio Câmara de Brasília, Maria Neves.
2: Habitação.
6: Comissão aprova projeto que beneficia mulheres com medidas protetivas no Minha Casa Minha Vida. A repórter é Silvia Munhato.
7: A Comissão de Desenvolvimento Urbano da Câmara aprovou o projeto que altera as regras do programa Minha Casa Minha Vida para beneficiar mulheres sob medida protetiva. Pelo texto, essas mulheres poderão financiar um imóvel pelo programa, mesmo que já possuam outra casa ou tenham recebido subsídios habitacionais anteriormente, condições que normalmente impediriam o acesso ao benefício. A proposta original focava no financiamento de reformas de segurança nas residências atuais das vítimas. O texto aprovado é o relatório da deputada Natália Bonavides, do PT do Rio Grande do Norte, que permite a compra de novas unidades. Segundo ela, a prioridade deve ser a retirada da vítima do local de risco.
2: Aquela situação dessa mulher vai permitir com que ela acesse de forma emergencial as políticas do programa Minha Casa Minha Vida. Isso é muito importante porque a gente está vendo um crescimento da violência contra as mulheres e um crescimento brutal.
7: O projeto que beneficia mulheres sob medida protetiva dentro do Minha Casa Minha Vida será analisado agora pelas comissões de defesa dos direitos da mulher, de finanças e tributação e de Constituição e Justiça.

0: Justiça. Da Rádio Câmara de Brasília, Silvia Minhato.
1: Transportes. Avança na Câmara projeto que permite a substituição das lâmpadas originais dos faróis dos veículos por modelos de LED. A repórter Júlia Lopes tem os detalhes.
2: A Comissão de Viação e Transportes da Câmara aprovou um projeto que permite a substituição das lâmpadas originais dos faróis por modelos de LED, independentemente da idade do veículo. Atualmente, o Conselho Nacional de Trânsito, o CONTRAN, proíbe a troca em carros que não foram projetados para esse tipo de tecnologia. Pelo texto aprovado, a substituição será permitida desde que as lâmpadas tenham certificação do Instituto Nacional de Metrologia, Qualidade e Tecnologia, o Inmetro, e que a instalação siga os padrões de segurança e regulagem definidos pelo próprio CONTRAN. O relator da proposta, deputado Zé Trovão, do PL de Santa Catarina, afirmou que o objetivo é ajudar principalmente proprietários de veículos mais antigos que hoje enfrentam dificuldades para encontrar peças compatíveis. Ele destacou que os benefícios do uso de LED podem trazer mais eficiência, durabilidade e sustentabilidade.
3: Você às vezes está viajando, queima uma lâmpada. Você chega num lugar, não tem lâmpada normal, o cara só tem lâmpada de LED. Você coloca, porque você não pode andar no escuro. Quando a polícia te para, você é multado por isso. E ele pode reter o seu veículo. Então o que nós estamos fazendo hoje é dando clareza a isso. Caminhão, ele pode ser feita a transferência de lâmpadas comuns para lâmpadas de LEDs, que além de ser mais eficaz, inclusive na iluminação, são lâmpadas que consomem menos energia. Então a gente está ajudando em vários sentidos. Primeiro, na sustentabilidade e também na visão do caminhoneiro, que é tão importante no nosso transporte.
2: A proposta que altera as regras atuais do CONTRAN sobre o uso de lâmpadas de LED em veículos segue agora para análise na Comissão de Constituição e Justiça. Da Rádio Câmara de Brasília, Júlia Lopes.
1: Ciência e tecnologia.
0: Projeto amplia recursos de acessibilidade na internet, em transmissões de vídeo e em jogos eletrônicos. A repórter Daniele Lessa nos traz quais as medidas.
4: A Comissão de Ciência, Tecnologia e Inovação da Câmara dos Deputados aprovou o projeto que amplia os recursos de acessibilidade na internet e em jogos eletrônicos para pessoas com deficiência. A proposta é da deputada Maria Rosas, do Republicanos de São Paulo, e altera o Estatuto da Pessoa com Deficiência para garantir mais inclusão no ambiente digital. Entre as medidas previstas, o projeto estabelece que empresas de jogos eletrônicos devem garantir, na medida do possível, o acesso de pessoas com deficiência. O texto aprovado também prevê que transmissões de vídeo pela internet, inclusive videoconferências, ofereçam legendas em tempo real, janela com intérprete de Libras e opção de áudio com audiodescrição. Além disso, serviços de streaming e de distribuição de conteúdos audiovisuais na internet deverão apresentar planos de ação para implantar os requisitos de acessibilidade, com um prazo de adaptação de até 10 anos. O relator na Comissão de Ciência, Tecnologia e Inovação, deputado Davi Soares, do Podemos de São Paulo, destacou o impacto social da medida.
5: Olha, eu creio que não vai ter nenhuma resistência, porque essa pauta é justa. Nós estamos falando aí entre 7,3% a 8,9% da população que tem deficiência, muitos deles deficiência visual. Precisavam fazer esse regulamento até para a indústria ter base legal para poder prover. Certamente vai se tornar uma legislação aí há muito tempo esperada por esse grupo da população.
4: Segundo o relator, a proposta cria uma base legal importante para que empresas e plataformas digitais ampliem a oferta de recursos acessíveis, reduzindo barreiras ainda existentes no ambiente digital. O projeto que amplia recursos de acessibilidade na internet, em transmissões de vídeo e em jogos eletrônicos, será analisado agora pelas comissões de comunicação e de Constituição e Justiça. Da Rádio Câmara de Brasília, Daniele Lessa.
1: Educação.
0: Avança na Câmara a proposta que muda a LDB para exigir das escolas a definição de uma estratégia de prevenção de acidentes e doenças. Confira na reportagem de Luiz Cláudio Canuto.
6: A Comissão de Integração Nacional e Desenvolvimento Regional da Câmara dos Deputados aprovou projeto que exige estratégia nas escolas para prevenção de acidentes e doenças. A proposta altera a LDB, Lei de Diretrizes e Bases da Educação Nacional, que já prevê ações contra as drogas. A relatora na comissão, deputada Socorro Nery, do PP do Acre, manteve as mudanças feitas na Comissão de Educação. A versão original previa a criação nas

0: escolas de comissões internas para prevenção de acidentes, doenças e violência. Mas o entendimento foi o de que as escolas devem ter autonomia para tomar as providências que acharem mais oportunas para cumprir suas responsabilidades.
1: Nós observamos que durante a pandemia de Covid-19, a escola passou a ser um espaço muito importante. Não apenas porque ali também pode se disseminar muito rapidamente vírus, doenças, mas também como um espaço que pode e deve atuar na busca de novos comportamentos, novas atitudes, novos valores. Cuidando devidamente da infraestrutura, dos brinquedos, do parque, da carteira escolar, portanto, olhando para todo o ambiente escolar e fazendo a devida prevenção para evitar acidentes e violências a crianças e adolescentes nesse ambiente.
0: O projeto foi apresentado pelo deputado Bruno Ganem, do Podemos de São Paulo, e ainda vai passar pelas comissões de Finanças e Tributação e de Constituição e Justiça. A proposta, em princípio, não precisa passar pelo plenário. Para virar lei, o projeto deve ser aprovado pela Câmara e pelo Senado. Da Rádio Câmara de Brasília, Luiz Cláudio Canuto.
2: Direitos Humanos.
3: Comissão de Direitos Humanos da Câmara aprovou projeto que garante o uso de elementos culturais e espirituais em espaços públicos e privados. A repórter é Sofia Peçanha.
4: A Comissão de Direitos Humanos, Minorias e Igualdade Racial da Câmara dos Deputados aprovou o projeto que garante o direito ao uso de elementos culturais e espirituais por povos indígenas, comunidades quilombolas, povos e comunidades tradicionais e grupos de matriz afro-brasileira em espaços públicos e privados de uso coletivo. A proposta, apresentada pela deputada Célia Chacrabá, do PSOL de Minas Gerais, estabelece que itens como cocares, turbantes, tranças, vestes rituais, maracás e outros adornos simbólicos possam ser utilizados sem que isso resulte em restrição de acesso, constrangimento ou qualquer forma de discriminação. Durante a votação na comissão, a autora evidenciou a necessidade de proteger a diversidade cultural brasileira.
5: Mas dizer que a nossa identidade é a nossa principal vestimenta, as pessoas compram calça, tira calça, compram paletó de todas as cores, isso não muda a estética das pessoas. Ao mesmo tempo, isso é uma pressão monocultural. A nossa cultura na fotografia é expressão, porque as pessoas, por muitas vezes, a gente tem medo quando a gente perde uma identidade no aeroporto, quando perde uma identidade no meio do caminho. Eu tenho medo mesmo é de perder a nossa identidade ancestral, porque esse sim é o nosso principal documento.
4: O projeto reforça direitos já previstos na Constituição, como a liberdade de crença, a livre expressão cultural e a dignidade da pessoa humana, além de responder a casos de discriminação. Em seu parecer, o relator, o deputado Rimonte, do PT do Rio de Janeiro, afirmou que a proposição contribui para o fortalecimento da proteção jurídica dessas manifestações, ao explicitar garantias e induzir mudanças institucionais necessárias à prevenção de violações de direitos. A deputada Duda Salabert, do PSOL de Minas Gerais, concordou com o parecer do relator e acrescentou que o projeto garante o direito de existir no espaço.

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4: Bom dia, seja bem-vindo a este programa Christus Vincit. Hoje, dia 31 de julho, na igreja, nós comemoramos Santo Inácio de Loyola. Ele foi um influente teólogo espanhol e fundador da Companhia de Jesus, aquele que a gente conhece dos jesuítas. Ele nasceu em 1491 e transformou-se de um vaidoso cavaleiro militar em um dos maiores mestres espirituais da Igreja Católica durante a Reforma Católica. E quando a gente lembra destes grandes santos da Igreja Católica, nós lembramos de fato que ele cresceu cercado pelo luxo, movido por ambições de glória militar. Mas sua vida mudou quando, numa batalha de Pamplona, um projétil esmagou a sua perna. E durante os longos meses de recuperação, sem livros de cavalaria, ele começou a ler as biografias de santos e a vida de Cristo. E a partir daquelas leituras, tocado pelas leituras, abandonou a carreira militar, pendurou sua espada diante da imagem de Nossa Senhora de Montserrat. Passou quase um ano vivendo como eremita em uma caverna, onde escreveu a base de suas obras-primas, que são os exercícios espirituais. E nesses exercícios ele criou um influente método de oração e discernimento interior, que guia ainda hoje as pessoas a encontrar a vontade de Deus. Fundou a Ordem dos Jesuítas em 1534. Enquanto estudava na Universidade de Paris, também uniu-se a São Francisco Xavier e outros companheiros para fundar os Jesuítas. E por isso, ele colocou também como lema da ordem e como missão de viver sobre a máxima ou sobre o pensamento principal, simplesmente para viver a nossa vida para a maior glória de Deus. Olha que beleza! Então vamos ouvir um trechinho do Evangelho de hoje, tirado do capítulo 13 de São Mateus, versículos 54 a 58. Naquele tempo, quando Jesus terminou de contar as parábolas, Jesus saiu do lugar e voltou para a sua terra. Ensinava as pessoas na sinagoga, de modo que ficavam admiradas.

0: E elas diziam: de onde vem essa sabedoria e estes milagres? Esse homem não é o filho do carpinteiro? Sua mãe não se chama Maria e seus irmãos não são Tiago, José, Simão, Judas? E suas irmãs não moram conosco? Então, de onde vem tudo isso? E ficaram escandalizados por causa de Jesus. Mas Jesus disse: um profeta só não é estimado em sua própria pátria e em sua família. E Jesus não fez muitos milagres aí por causa da falta de fé deles. Olha o evangelho de hoje, enquanto Jesus está na sua própria terra. Lá ele não faz muitas coisas, porque tudo aquilo que ele faz, na verdade, sempre tenta ajudar as pessoas a fazerem crescerem na fé, a fazerem com que as pessoas possam sempre colocar a sua fé em primeiro lugar. E na nossa terra, lá onde ele tinha não nascido, ele nasceu em Belém, mas lá em Nazaré, as pessoas que viram Jesus crescer apenas viam aquele menino que tinha crescido entre eles, e não aquele verdadeiro mestre da lei, aquele Deus que estava transmitindo a sua mensagem aqui na terra. Eles conheciam apenas, podemos dizer, uma parte da vida de Jesus, apenas a física terrestre. E por isso, quando Jesus começa a anunciar, falar nas sinagogas, transmitir a boa nova, eles então rejeitam, não conseguem perceber no próprio Jesus a beleza de que ele tinha dentro de si. Eles viam apenas com os olhos físicos, não conseguiam perceber Jesus na sua grandeza, na sua verdadeira glória. E é por isso que até foi importante que isso aconteceu lá na sinagoga e lá na terra dele, para de fato se cumprir também aquela palavra que acontecia dentro do povo de Israel, em que os profetas, eles eram rejeitados na sua própria terra. Olha a beleza do evangelho. Jesus, nesse sentido, nos dá uma lição. Mesmo que a gente viva na nossa terra, mesmo que a gente não faça muitos milagres aqui, o importante é sempre colocarmos-nos e colocar toda a nossa vida nas mãos de Deus. Então vamos pedir que esse mesmo Jesus possa continuar nos iluminando, especialmente neste dia, nos ajudando a nos encontrar com a sua palavra. Por isso, Senhor Deus Todo-Poderoso, esteja no teu coração, na tua vida, para te acompanhar, para te iluminar e abençoar. Em nome do Pai, do Filho e do Espírito Santo. Amém.
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1: Bom dia, sou pastor Mauro Zerlin, da Igreja Evangélica de Confissão Luterana no Brasil e capelão do Hospital e Maternidade Dona Lisete de Taió. E estou chegando para mais uma palavra de fé e esperança. No Salmo 4, verso 6, nós lemos: muitos perguntam: quem nos fará desfrutar o bem? Faze o Senhor resplandecer sobre nós a luz do teu rosto. Amado ouvinte, o verso que acabamos de ouvir me fez lembrar de uma história que ouvi algum tempo atrás. Ela dizia que o olho enxergou uma montanha e disse: vejam que bela montanha temos no horizonte. O ouvido tentou escutá-la, mas não conseguiu. A mão então falou: estou tentando tocá-la, mas não a encontro. E o nariz foi conclusivo, dizendo: não existe montanha alguma, pois não.

0: não sinto o seu cheiro. E então, todos chegaram à conclusão de que o olho estava enganado. A partir dessa história, podemos nos fazer uma pergunta inquietante. Em que se baseiam as nossas decisões? Devemos tomar muito cuidado, porque sempre existirão maus conselheiros com propostas erradas. A razão disso é muito simples. Os cegos não podem enxergar e por isso não podem nos guiar na direção correta. Nossa decisão deve ter como base a visão que Deus e sua palavra nos dão. Nossa base de decisão é a vontade de Deus. Em tempo de decisão, Deus estará presente e indicará o caminho que devemos seguir. Quanto mais nos aproximamos de Deus, mais temos condições de discernir todas as coisas e tomarmos as melhores decisões. A nossa vida vai saindo da escuridão para a claridade. É como andar numa estrada e ver a luz da aurora que brilha cada vez mais até o dia clarear, como diz Provérbios 4, verso 18. Quem não vai por esse caminho de Deus, vai na direção inversa, e cada dia que passa, a escuridão vai se intensificando. Para tomarmos decisões sábias, nunca devemos perder de vista os ensinamentos de Deus. A palavra de Deus precisa ser guardada em nosso coração. E só Deus nos mantém saudáveis, pois como diz o salmista, ela é lâmpada para os nossos pés e luz para os nossos caminhos. Nosso desejo deve ser como diz o salmista no Salmo 18, verso 28, Tu, Senhor, mantens acesa a minha lâmpada. O meu Deus transforma em luz as minhas trevas. Somente Deus transforma a nossa vida. Somente Ele abre os nossos olhos e nos faz discernir o que é correto, nos fazer o caminho que devemos seguir. Somente a sua luz clareia o nosso caminho. Amado ouvinte, o Senhor comprova e aprova nossas decisões. Deus nos protege e torna suave nosso caminho. Ele abre as portas para aqueles que observam as suas exigências e tomam decisões segundo a sua perfeita vontade. Não perca de vista a direção de Deus para suas decisões. Seguir pela sua luz e tenha hoje um dia abençoado. Que assim seja. Amém.
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3: Você sabe como funciona o Sistema CNA, FAESC, Senar, Sindicatos Rurais? Em âmbito nacional, a CNA é a voz institucional do setor agropecuário, com atuação junto aos poderes públicos, na defesa de políticas para o campo e na elaboração de propostas voltadas ao desenvolvimento do agronegócio. Em Santa Catarina, a FAESC representa os interesses dos produtores e articula ações estratégicas para o setor produtivo. O Senar atua na formação profissional, na promoção social, na assistência técnica e gerencial, entre outras ações. Já os sindicatos rurais formam a base do sistema nos municípios, mantendo contato direto com os produtores, identificando demandas locais e mobilizando o setor. Juntas, essas entidades trabalham para fortalecer o agronegócio. 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
1: Estimados ouvintes do programa, 5 minutos com Jesus. Bom dia. O livramento eterno. A reflexão de hoje está baseada no Salmo 119, versículo 88. Por causa do teu amor, livra-me da morte, para que eu possa obedecer aos teus mandamentos. Quantas vezes já ouvimos alguém dizer: foi um livramento, quando escapa por um tris de um acidente ou evita uma situação de perigo iminente? É como se uma mão invisível nos protegesse, como se Deus estivesse nos guardando de algo terrível. E de fato, é isso que muitos sentem, uma profunda gratidão por terem sido poupados. Quando reconhecemos esses momentos como livramentos, estamos reconhecendo o amor de Deus em ação. O salmista expressou isso quando escreveu: por causa do teu amor, livra-me da morte. Sempre que o Senhor nos livra da morte, ele está revelando o seu gracioso amor. Mas e aqueles que não são poupados da morte? Isso significa que Deus os ama menos? Na verdade, não conseguimos saber o motivo de Deus permitir a morte deles. Contudo, ainda assim, Deus promete vida. Uma vida que ultrapassa os dias, meses e horas. Uma vida que é eterna. Deus prometeu uma solução para o mal da morte, e essa promessa se cumpriu em Jesus Cristo. Ele morreu na cruz por nós e venceu a morte ao ressuscitar no terceiro dia, oferecendo-nos a esperança de vida eterna. Se ainda não fomos chamados para a vida eterna, há um propósito para isso. Como disse o salmista: por causa do teu amor, livra-me da morte, para que eu possa obedecer aos teus mandamentos. Nosso tempo aqui na terra é uma oportunidade para vivermos de acordo com a vontade de Deus e revelarmos seu amor ao mundo. Oremos. Senhor da vida, fortalece em mim a esperança da vida eterna, e enquanto não desfruto plenamente dela, dá-me condições para fazer a tua vontade. Em nome de Jesus. Amém. A nossa programação de cultos para o próximo final de semana será a seguinte. Amanhã, no sábado, dia 1º, teremos culto na congregação São Mateus de Pouso Redondo, às 19h30. E no domingo, dia 2, teremos culto na congregação da Paz de Itaió, às 9h. Estimados ouvintes, voltaremos na segunda-feira, neste mesmo horário, com o programa 5 Minutos com Jesus. Desejamos a todos um fim de semana ricamente abençoado por Deus.
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1: Olá, muito bom dia. Está no ar o Jornal da Educadora desta sexta-feira, hoje dia 31 de julho de 2026. Na edição de hoje você acompanha as notícias da nossa região, o comentário de Alexandre Garcia, as informações da previsão do tempo e também do plantão policial. Notícias que são destaques nessa edição: merendeiras de Itaió participam de encontro regional sobre alimentação escolar. Prefeitura de Santa Terezinha inicia a instalação do kit de transposição na ponte do Salto Iraputã. Prefeitura de Pouso Redondo investe R$2.600.000 em novas máquinas. Ministério Público arquiva investigação sobre suposta omissão de socorro do SAMU em vítima SUM. Programa Meu Rio, Nosso Rio recolhe 30 toneladas de resíduos em Rio do Sul. Ituporanga lança mapa interativo que mostra áreas de alagamento conforme o nível do rio. Hospitais do Alto Vale recebem quase R$300.000 para complementar piso da enfermagem. Essas e outras informações a partir de agora aqui no

Jornal da Educadora, edição e apresentação, Emerson Lima. 7:31, trazendo as notícias da nossa região. Merendeiras de Taió participam de encontro regional sobre alimentação escolar. O município de Taió esteve representado por 21 manipuladoras da alimentação escolar da rede municipal de ensino no encontro de manipuladoras da alimentação escolar Merendeiras, promovido pela Associação dos Municípios do Alto Vale do Itajaí, a AMAVE, por meio do Colegiado de Educação e do Grupo Temático de Nutrição Escolar. Realizado na tarde da última quarta-feira, no Auditório Dom Bosco, em Rio do Sul, o encontro reuniu profissionais de diversos municípios da nossa região para um momento de capacitação, integração e valorização daqueles que desempenham um papel fundamental na alimentação dos estudantes. Representando Taió, as merendeiras da rede municipal participaram das atividades voltadas ao aperfeiçoamento profissional, reforçando o compromisso do município com a qualificação contínua das equipes que atuam diariamente nas unidades escolares. Um dos destaques da programação foi a palestra O Poder do Trabalho em Equipe, ministrada por Ivan Gonçalves, graduado em Saúde e Segurança do Trabalho pelo SENAC e com formação em Programação Neurolinguística pelo Instituto Tera. Durante a palestra, o palestrante abordou estratégias para fortalecer a comunicação, a cooperação e o relacionamento entre profissionais, destacando que o trabalho em equipe é um dos principais fatores para garantir um ambiente mais harmonioso e um serviço de excelência nas escolas. Prefeitura de Santa Terezinha inicia a instalação do kit de transposição na ponte do Salto Iraputã. A Prefeitura de Santa Terezinha iniciou na última terça-feira os trabalhos de instalação do kit de transposição da Defesa Civil na ponte do Salto Iraputã. A operação havia sido adiada devido ao aumento do nível do rio provocado pelas fortes chuvas registradas na região. Inicialmente, a montagem da estrutura estava prevista para ocorrer na última sexta-feira, mas precisou ser suspensa por questões de segurança. Segundo a administração municipal, o elevado volume de água impossibilitava o posicionamento do guindaste e das carretas que transportavam as vigas diretamente do leito do rio, etapa essencial para a execução da obra. Com a redução do nível da água e avaliação favorável das condições do local, as equipes então puderam dar início aos trabalhos na última terça. Prefeitura de Pouso Redondo investe R$2.600.000 em novas máquinas. A Prefeitura de Pouso Redondo investiu R$2.600.000 na renovação da frota de máquinas utilizadas nos serviços públicos do município. O investimento contempla a aquisição de uma escavadeira hidráulica, uma motoniveladora, uma patrola, uma pá carregadeira e um rolo compactador. De acordo com a administração municipal, a modernização da frota faz parte do planejamento voltado à melhoria da infraestrutura e da prestação de serviços à comunidade. O Ministério Público arquiva a investigação sobre suposta omissão de socorro do SAMU em Vitimarsum. O Ministério Público de Santa Catarina arquivou a investigação que apurava uma suposta omissão de socorro por parte de uma equipe do SAMU durante um acidente de trânsito ocorrido no último dia 12 de março em Vitimarsum. A apuração foi iniciada após uma representação apresentada por um sargento da Polícia Militar. No entanto, após analisar as informações encaminhadas pela Secretaria de Estado da Saúde e as diligências realizadas, a promotora de justiça Ana Paula Rodrigues Steinbach concluiu que não foram encontrados indícios de irregularidades no atendimento ou descumprimento dos protocolos do SAMU. O Ministério Público também afastou críticas à conduta do policial militar que comunicou o caso, destacando que ele agiu com base na percepção dos fatos em uma situação de extrema urgência. Conforme o despacho, divergências de avaliação entre os profissionais envolvidos em ocorrências complexas são naturais e não caracterizam má-fé. Com o arquivamento da notícia de fato, o caso foi encerrado no âmbito do Ministério Público. Ainda cabe recurso ao Conselho Superior do Ministério Público no prazo de 10 dias úteis. Programa Meu Rio, Nosso Rio recolhe 30 toneladas de resíduos em Rio do Sul. A primeira edição de 2026 do programa Meu Rio, Nosso Rio resultou no recolhimento de 30 toneladas de materiais volumosos nos bairros Navegantes, Rainha e Santa Rita, em Rio do Sul. A ação realizada na última sexta-feira teve como objetivo facilitar o descarte correto de resíduos que não são atendidos pela coleta convencional, contribuindo para a limpeza urbana, a preservação ambiental e a prevenção de descartes irregulares. Durante a semana que antecedeu o mutirão, os moradores colocaram em frente às residências
cadeiras, móveis, colchões, sofás, pneus, eletrodomésticos, equipamentos eletrônicos e outros materiais volumosos para recolhimento pelas equipes da prefeitura. Os resíduos recicláveis foram encaminhados às associações cadastradas, enquanto os demais receberam destinação ambiental.

0: adequada em locais licenciados. O trabalho foi realizado de forma integrada pelas secretarias de Agricultura e Meio Ambiente e também de Obras. Ituporanga lança mapa interativo que mostra áreas de alagamento conforme o nível do rio. A Defesa Civil de Ituporanga disponibilizou uma nova ferramenta para auxiliar a população no monitoramento e na prevenção de enchentes. Lançado na última quarta-feira, o mapa interativo de cotas de alagamento permite que os moradores consultem quais ruas podem ser atingidas de acordo com a elevação do nível do rio. A plataforma está disponível no site oficial da Prefeitura de Ituporanga, na área destinada à Defesa Civil, e oferece duas funcionalidades voltadas à prevenção e ao planejamento em situações de cheias. A primeira ferramenta permite que o usuário pesquise uma rua da região central do município e clique sobre o ponto desejado no mapa. O sistema informa a altura do rio necessária para que a água alcance aquele local. Segundo o coordenador da Defesa Civil de Ituporanga, Elias Cives, a iniciativa busca oferecer mais informações para que os moradores possam se preparar com antecedência. Além da consulta por endereço, a plataforma conta com uma simulação visual das áreas que podem ser inundadas utilizando o Google Maps. Nessa etapa inicial, a Defesa Civil disponibilizou diferentes cotas do rio para consulta. Ao selecionar uma delas, o sistema destaca no mapa as regiões que podem ser atingidas pela água. Como parte do plano de contingência, Ituporanga conta com 5 abrigos previamente cadastrados para receber famílias em caso de eventos de maior proporção. Hospitais do Alto Vale recebem quase R$300 mil para complementar piso da enfermagem. A Secretaria de Estado da Saúde de Santa Catarina publicou a portaria 2559, de 28 de julho, que autoriza o repasse da parcela referente ao mês de julho da assistência financeira complementar da União, destinado ao pagamento do piso salarial nacional aos profissionais da enfermagem. Aqui no Alto Vale do Itajaí, 11 instituições de saúde foram contempladas e receberão juntas R$296.752,27 para complementar o pagamento do piso salarial de enfermeiros, técnicos e auxiliares de enfermagem e também parteiras. Os recursos são destinados em cumprimento a uma lei federal. A lista completa das unidades que receberão esses valores está disponível lá no portal Educadora. Lembrando que entre elas está também o Hospital e Maternidade Dona Lizete, aqui de Itaió, com R$35.023,77. Mulher atingida por telão de LED em festa pública será indenizada por danos morais. Quem nos traz os detalhes é Marcelo Fernandes. Marcelo, bom dia.
1: Bom dia, Emerson Lima. Bom dia, ouvintes da Educadora. O Juizado Especial Civil, Criminal e da Fazenda Pública da Comarca de São Bento do Sul condenou o município de Rio Negrinho a indenizar por danos morais uma mulher atingida por um telão de LED durante a festa do produtor. A sentença reconheceu que houve omissão do poder público na fiscalização e no controle da estrutura instalada para o evento. Conforme os autos, a mulher assistia ao rodeio realizado no pavilhão dos imigrantes quando um telão de LED desabou em razão de chuva e ventos e atingiu sua cabeça. Ela sofreu um corte extenso com exposição óssea, precisou de atendimento hospitalar e levou 11 pontos. Ao analisar o caso, a magistrada observou que o município não apresentou laudos meteorológicos, pareceres técnicos, relatórios de engenharia ou outros elementos capazes de demonstrar que o desabamento ocorreu exclusivamente em razão do fenômeno climático inevitável. Destacou ainda que as próprias reportagens juntadas pela defesa não indicavam Rio Negrinho entre as cidades que registraram as maiores velocidades de vento durante o episódio, limitando-se a relatar o acidente discutido na ação. O pedido de indenização por danos estéticos foi rejeitado porque as fotografias e os documentos médicos apresentados retratavam apenas o período imediatamente posterior ao acidente, sem comprovar a existência de cicatrizes permanentes ou deformidade duradoura. Também foi negado o ressarcimento por danos materiais diante da ausência de comprovantes de despesas relacionadas ao tratamento. Para a magistrada, contudo, os danos morais ficaram caracterizados, pois a autora sofreu lesões no rosto e foi surpreendida.

0: rendida pela queda abrupta de uma estrutura de grande porte durante evento promovido pelo poder público. Com esse entendimento, o município foi condenado ao pagamento de R$10.000 a título de indenização por danos morais.
1: É isto então, Emerson. Do Tribunal de Justiça de Santa Catarina, em Florianópolis, Marcelo Fernandes, para o Jornal da Educadora.
2: Eleitores têm até 20 de agosto para solicitar transferência temporária. Quem nos traz mais informações é Carol Denardi.
3: O prazo para solicitar a transferência temporária do local de votação termina no dia 20 de agosto. A modalidade permite alterar a sessão eleitoral apenas para esta eleição e pode ser solicitada presencialmente em qualquer cartório eleitoral ou pela internet no autoatendimento eleitoral. A chefe da seção de eleitores e biometria do Tribunal Regional Eleitoral de Santa Catarina, Karina Bittencourt, explica quem tem direito ao benefício.
4: A transferência temporária, ela é uma modalidade em que o eleitor que precisa transferir o seu local de votação apenas para a eleição, por alguma das razões, assim, em questão de deficiência ou mobilidade reduzida. Ele está numa sessão que não tem acessibilidade, não conseguiu ir ao cartório eleitoral no prazo do fechamento do cadastro. Então, agora ele precisa fazer essa transferência, né, temporária da sessão dele para uma outra localidade com melhor condições para ele poder votar. Então, até 20 de agosto, ele pode ir ao cartório eleitoral, qualquer cartório eleitoral, ou também pela internet no autoatendimento eleitoral.
3: Além das pessoas com deficiência ou mobilidade reduzida, Karina detalha quais outros grupos podem solicitar a transferência temporária.
4: A pessoa com deficiência ou mobilidade reduzida, os mesários e toda a equipe de apoio logístico. Às vezes um mesário ele é convocado para trabalhar em uma sessão que não é a que ele vota, então ele pode solicitar essa transferência temporária também. Os juízes auxiliares, alguns servidores da justiça que estiverem trabalhando, os promotores eleitorais, eles também podem solicitar a transferência temporária, porque às vezes você trabalha numa localidade e vota em outra, né? As pessoas indígenas e quilombolas, os militares, os agentes de segurança, policiais penais, servidores penais que estiverem em serviço no dia das eleições, os presos provisórios também podem solicitar e as pessoas em situação de rua também podem solicitar a transferência temporária.
3: A transferência temporária pode ser solicitada para um ou para os dois turnos da eleição. Santa Catarina tem hoje mais de 5.700.000 eleitores aptos a votar. De Florianópolis, da Rede de Notícias AKERT, Carol Denardi.
2: Ministério Público de Santa Catarina elabora ranking de violência e lança projeto para combate aos maus-tratos animais nos municípios catarinenses. A reportagem é de Cadu Reis.
5: O Ministério Público de Santa Catarina lançou o projeto MP Guardião da Vida Animal para fomentar políticas públicas de proteção nos municípios catarinenses. A implementação da iniciativa começa pelas 10 cidades que lideram o ranking estadual de ocorrências de maus tratos, obtido por meio de levantamento realizado pela instituição. Entre as ações previstas estão o monitoramento e fiscalização de violência e abandono, promoção de campanhas de castração, capacitação de servidores públicos, criação de canais de denúncia, incentivo à elaboração de legislações municipais e estabelecimento de programas de registro e identificação de animais domésticos. A coordenadora do Centro de Apoio Operacional do Meio Ambiente do Ministério Público de Santa Catarina, promotora de justiça Stephanie Gaeta Sanches, ressalta:
6: nós atuamos muito em casos individuais que envolvem direitos dos animais, mas esse projeto trata dessas questões em uma perspectiva coletiva, buscando a estruturação de políticas públicas em parceria com vários outros órgãos públicos para que nós melhoremos efetivamente a situação desses municípios específicos que têm uma situação mais grave em relação aos maus-tratos aos animais.
5: A implementação do projeto MP Guardião da Vida Animal começa.

0: Começa pelos municípios de Palhoça, Jaguaruna, São José, Campos Novos, Garopaba, Florianópolis, Belmonte, Biguaçu, Lauro Miller e Mondaí, que lideram o ranking estadual de ocorrências de maus tratos. Um procedimento administrativo foi instaurado pelo Ministério Público de Santa Catarina com o objetivo de induzir, estruturar e fiscalizar políticas públicas de bem-estar animal, inicialmente nestas 10 cidades, com projeção de posterior expansão pelo estado. A coordenação Coordenadora do Grupo Especial de Defesa dos Direitos dos Animais do MP catarinense, promotora de justiça Simone Schultz, destaca.
1: Nós temos muitas situações de maus tratos denunciadas e provavelmente não denunciadas, porque muitas situações são subnotificadas, não chegam ao conhecimento das autoridades. O DBEA estadual nos passou dados sobre a ausência de políticas públicas nos municípios e a Secretaria de Segurança Pública e a Corregedoria do Ministério Público nos passaram dados do registro de situações de maus tratos que foram realizadas na Polícia Civil e no próprio Ministério Público. A partir disso, então, a gente conseguiu construir um ranking, né, do triênio 2023 a 2024. Estabelecemos então uma taxa por 100 mil habitantes e obtivemos esses dados concretizados nessa tabela. E agora, inicialmente, então, serão trabalhados os 10 primeiros municípios previstos no ranking. E nas etapas seguintes do projeto, então, os outros municípios da listagem. E aí a ideia é trabalhar com os 50 municípios previstos nessa listagem.
0: A lista completa com os 50 municípios de Santa Catarina com mais registros de casos de maus-tratos nos últimos anos está disponível em notícia no site acaerte.com.br. De Florianópolis, da Rede de Notícias Acaerte, Cadu Reis.
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3: Nesta sexta-feira, o tempo firme segue predominando em Santa Catarina, com tempo ensolarado ao longo do dia na maioria das regiões, exceto aqui no Vale do Itajaí, litoral norte, Grande Florianópolis, onde haverá maior nebulosidade e condição para chuvas fracas e esparsas, associadas à circulação marítima do início ao final do dia. Os ventos do quadrante nordeste devem apresentar rajadas entre 40 e 60 km por hora entre o Grande Oeste, Planalto Sul e Litoral Sul ao longo do dia, com rajadas pontualmente maiores nas áreas costeiras do Litoral Sul. Não há risco para ocorrências meteorológicas. Nesta manhã, as temperaturas ficam entre 7 e 13 graus entre os Planaltos e Meio Oeste e de 13 a 17 nas demais regiões. Durante a tarde, variam entre 27 e 30 no oeste, 22 a 27 no litoral sul, 18 a 22 no restante do litoral e aqui do vale, e de 14 a 18 nas áreas mais altas. Já amanhã, sábado, o dia começa com predomínio de tempo estável pelo estado, com maior nebulosidade e condição para chuviscos entre o meio oeste e o litoral. Ao longo do dia, a nebulosidade diminui e o sol aparece entre poucas nuvens. Entre o final da tarde e a noite, a aproximação de uma nova frente fria volta a desestabilizar a atmosfera nas áreas próximas ao Rio Grande do Sul, especialmente no Grande Oeste, onde haverá condições para pancadas de chuva e temporais isolados, oferecendo risco baixo a moderado para ocorrências associadas. Pela manhã, as temperaturas ficam semelhantes ao que estão sendo no dia de hoje. Durante a tarde, faz calor em algumas regiões, com marcas entre 27 e 33 graus no litoral sul, 28 a 31 no oeste e de 20 a 24 aqui no Vale do Itajaí e também no litoral norte. Quando nós falamos aqui do Alto Vale do Itajaí, os próximos dias serão marcados pela nebulosidade. Nesta sexta, sol entre nuvens, com mínima de 13 e máxima de 20 graus em Taió. Amanhã, mínima de 10 e máxima de 25. Essa condição se mantém pelo menos até segunda-feira, com a chuva retornando à nossa região a partir da próxima terça. Na sequência, você acompanha o comentário de Alexandre Garcia.
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5: Bom dia, Emerson Lima. Bom dia, ouvintes do Jornal da Educadora. Por falta de informação, a maioria do eleitor brasileiro acredita em números fantasiosos, né? Por exemplo, eu ouvi o ministro da Fazenda, o mesmo que chamou Milei de palhaço e disse que a economia brasileira está melhor que a Argentina, né? Imagina o IDH, o Brasil no IDH está em quarto lugar por aí.

e a Argentina em 40º lugar, está na metade. O inverso é no PIB, né? O último PIB. O Brasil cresceu metade da Argentina. A Argentina cresceu o dobro. Mas enfim, agora tem mais uma. Ele disse que no ano que vem, se tiver governo Lula, eu tenho certeza que vai ter, vai se reduzir, não vai ter déficit, vai se reduzir os gastos. Eu não sei qual é o

0: A dívida em junho, a dívida pública federal, cresceu 8 bilhões por dia. Cresceu 8 bilhões por dia. Vale dizer, nós todos, né? Se o Estado brasileiro nos representa, ficamos devendo 8 bilhões por dia a mais. Isso porque se gasta demais. Bom, e enquanto isso, né, o Brasil não tem, o Itamaraty, o Ministério de Relações Exteriores, não tem verba para entregar passaporte em seus consulados. Esse ano foram quase 289 mil passaportes que foram entregues por consulados. Mandaram dizer que não tem mais, não tem mais verba, não mais. Ou seja, brasileiro no exterior que perdeu o passaporte, foi roubado, esqueça. Aqui no Brasil a Polícia Federal é que emite passaporte, impressos, são feitos pela Casa da Moeda, que dispõe de um avançado sistema de impressoras que evitam falsificação, né? É como imprimir a moeda, para o papel moeda, para evitar a falsificação. Mas então é isso, o Brasil não tem dinheiro para entregar passaporte em seus consulados, portanto no exterior, né? Claro, o governo brasileiro não tem consulado no Brasil, né? Bom, e um outro assunto que eu queria abordar, gente, nada como o tempo para passar. Tocaram mentira em cima da gente, me tiraram vídeos em que eu falava da ivermectina. E agora, numa audiência no Senado dos Estados Unidos, o senhor Anthony Fauci, aí a gente entende por que o Biden, antes de deixar o governo, brindou o Anthony Fauci com uma anistia preventiva. Eu disse, ué, ele cometeu que crime? Que ele está sendo anistiado antes. Parece aquele filme que pegava-se o criminoso antes que ele cometesse o crime lá no futuro. Uau! Ele ficou silente o tempo todo, alegando a quinta emenda, o direito de ficar em silêncio para não se comprometer. Aqui no Brasil está lá na Constituição que ninguém pode produzir prova contra si mesmo. É o que ele está fazendo lá no Senado. E aí mostraram todas as informações que ele já tinha sobre a ivermectina ser eficaz contra a Covid, mas ele preferiu, vamos tocar a terapia genética e deixar as pessoas serem entubadas, hospitalizadas, quando não precisava de nada disso. E aqui no Brasil tivemos todos esses papagaios do Fauci repetindo tudo que ele dizia lá, inclusive no jornalismo. Que vergonha, que vergonha. Não é só vergonha, não, porque disso resultou muita morte. Meu Deus, eu acho uma coisa dessas imperdoável. Fica difícil de entender, porque foi cegueira política, ideológica. Não foi para salvar vidas, foi para atrapalhar o governo de então, que acabou passando pela pandemia. A tentativa era de destruir, mas o governo sobreviveu. De Brasília para o Jornal da Educadora, Alexandre Garcia.
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2: Informações da Polícia e do Corpo de Bombeiros aqui no Jornal da Educadora.
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2: Moto furtada em Pouso Redondo é recuperada em Atalanta após rápida ação da Polícia Militar. A motocicleta furtada nas primeiras horas da manhã da última quinta-feira, ontem, dia 30, na área central de Pouso Redondo, foi recuperada em Atalanta poucas horas depois de uma rápida ação da Polícia Militar. Dois suspeitos foram detidos durante a ocorrência. O furto foi percebido por volta das 5h50, quando o proprietário saiu de casa para trabalhar e constatou que a sua moto, uma Honda CG Titan de cor preta, não estava mais estacionada em frente à residência. Após ser acionada, a Polícia Militar registrou a ocorrência e iniciou buscas na região para localizar o veículo e identificar os responsáveis pelo crime. A motocicleta será devolvida ao proprietário após os procedimentos legais. Capotamento de veículo mobiliza bombeiros na BR-400.

170 em Pouso Redondo. Um acidente de trânsito mobilizou equipes do Corpo de Bombeiros Militar na tarde de ontem na BR-470, na região da Serra da Santa, em Pouso Redondo. A ocorrência foi registrada por volta das 16 horas e envolveu o capotamento de um veículo. Quando os bombeiros chegaram ao local, encontraram o automóvel já capotado às margens da rodovia. Duas pessoas estavam no veículo no momento do acidente. O condutor, de 37 anos, estava consciente, orientado, com sinais vitais e sem suspeita de lesões. Ele foi avaliado pela equipe de resgate e não necessitou de encaminhamento ao hospital. Já a passageira, de 27 anos, também estava consciente e orientada, porém apresentava suspeita de fratura no braço direito. Após os primeiros atendimentos no local, ela foi encaminhada ao Hospital Negrete Naitsky para avaliação médica e atendimento especializado. Após a conclusão do atendimento, a ocorrência ficou sob responsabilidade da Polícia Rodoviária Federal. Jovem é preso por tráfico de drogas durante operação em Rio do Oeste. Uma operação conjunta entre a Polícia Militar e a Polícia Civil resultou na prisão em flagrante de um jovem de 20 anos por tráfico de drogas na tarde de ontem em Rio do Oeste. A Polícia Militar prestou apoio à Polícia Civil no cumprimento de um mandado de busca e apreensão na residência do suspeito. Durante as buscas, os policiais localizaram aproximadamente 98,5 gramas de uma substância semelhante à cocaína, além de uma réplica de arma de fogo. Também foram apreendidos os telefones celulares do investigado e de seu pai, que estava no local no momento da ação. Diante das evidências encontradas, os dois homens foram conduzidos à delegacia de Polícia Civil. Conforme a Polícia Militar, foi formalizada a prisão em flagrante pelo crime de tráfico de drogas. PRF combate excesso de peso e trânsito noturno ilegal de cargas na BR-470 em Rio do Sul. Uma ação da Polícia Rodoviária Federal fiscalizada desde segunda-feira está atuando na BR-470 em Rio do Sul, com veículos de carga com excesso de peso e veículos com restrição noturna de circulação, mas que rodam livremente pela rodovia durante a noite. Muitas carretas com dimensões excedentes, com peso, comprimento, altura ou largura além do máximo permitido, circulam com AET, Autorização Especial de Trânsito, permitindo rodar exclusivamente no período diurno, do amanhecer ao pôr do sol. No entanto, diversos motoristas desrespeitam a regra e dirigem à noite na rodovia. Desde o início da ação, já foram flagrados 18 motoristas de carreta circulando no período noturno em desacordo com a AET. Todos foram multados, conforme artigo 231 do Código de Trânsito Brasileiro, que é infração grave, com multa de R$195,23 e retidos até a regularização. Além disso, cerca de 17 toneladas de excesso de peso foram retiradas de circulação desde segunda-feira, apenas nesse trecho da rodovia BR-470. Lembrando que essa fiscalização especial da Polícia Rodoviária Federal continua pelos próximos dias. Indivíduo é preso por dívida de pensão alimentícia em Lontras. Um homem de 34 anos foi preso na tarde de terça em Lontras em cumprimento a um mandado de prisão civil por dívida de pensão alimentícia. De acordo com a Polícia Militar, a guarnição recebeu informações de que um homem possui um mandado de prisão ativo expedido pela vara da família da comarca de Rio do Sul. Após diligências, os policiais localizaram o suspeito e então realizaram a abordagem. Durante a verificação, foi confirmada a existência do mandado judicial, sendo efetuada a prisão no local. Na sequência, a Polícia Militar registrou boletim de ocorrência e encaminhou o homem ao Presídio Regional de Rio do Sul. Bombeiros atendem 2 incêndios na rede elétrica em menos de 24 horas em Lontras. O Corpo de Bombeiros Voluntários de Lontras atendeu 2 ocorrências de incêndio na rede elétrica em um intervalo inferior a 24 horas. A primeira ocorrência foi registrada por volta das 17h15 de quarta, na Rua Bolívia, no bairro Salto Pilão. Ao chegarem no local, os bombeiros constataram um incêndio na rede elétrica, porém as chamas já estavam praticamente extintas. A guarnição realizou o isolamento da área para evitar riscos à população e então acionou o Celesc, responsável pelos trabalhos de manutenção e reparo na rede elétrica. Menos de 24 horas depois, por volta das 8h30 da manhã de quinta, os bombeiros voltaram a ser acionados para uma situação semelhante, desta vez na rua Walter Krieck, no bairro Concórdia. No local, a equipe foi informada de que técnicos da Celesc já haviam realizado a intervenção necessária, eliminando o risco antes da chegada da guarnição. Carro invade residência após sair da pista em Ituporanga. Um automóvel invadiu uma residência após sair da pista na madrugada de ontem em Ituporanga. O acidente aconteceu por volta da 1h55 na rua Leonel Tizen, no bairro Vila Nova, e foi atendido pelo Corpo de Bombeiros Militar.
Apesar da violência e do impacto, ninguém ficou ferido. Conforme os bombeiros, o acidente resultou apenas em danos materiais, tanto no veículo quanto na residência atingida. Após a colisão, o motorista do Ford Fusion abandonou o local antes da chegada das equipes de socorro e não foi encontrado. A Polícia Militar acompanhou.

0: em uma ocorrência. 8:02, esse foi o Jornal da Educadora desta sexta-feira, que fica por aqui. Lembrando que você acompanha essas e outras informações ao longo do dia na nossa programação e também lá no portal educadora.com. Um forte abraço para você, uma excelente sexta e até qualquer momento aqui na programação da Rádio Educadora.
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0: 8:08, muito bom dia para você, Aristeu Farias, nessa manhã. Hoje, sexta-feira, dia, né? 31 de julho de 2026, finalizando mais um mês e, claro, iniciando mais uma manhã juntinhos, né? A partir de agora, sua participação valendo 92459200. Peça a música, manda aquele abraço, aquele alô, tá bom? 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Bom dia, Alto Vale.
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2: Bom dia. Enxergue a realidade positiva. Pense desta maneira. Sofrerei muito se cair na onda negativa, essa de se ligar a defeitos, insatisfações, maldades. Quero me ligar na onda da perfeição, boa vontade, otimismo. Tenho olhos abertos. Evito a mania de não querer ver, aceitar, amar. Não apanho pessimismo. Tenho aceitação. Desejo agir e progredir. Viverei alegre. Não aceito a cegueira de espírito, a inércia, a improdutividade, a fraqueza. Vou empregar boa vontade em tudo que fizer, ver ou entender. Lutarei. Se preciso, esperarei com paciência. Meu futuro bom está garantido. Quem bem olha, bem vê.

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7: Bom dia, Aristeu e ouvintes da Rádio Educadora. Vamos falar do horóscopo desta manhã de sexta-feira. Hoje, último dia do mês, 31 de julho, Áries. Os acontecimentos desse dia te deixam mais filosófico, de um jeito positivo. Você vai tomar boas decisões para o futuro. Também vale a pena fazer boas escolhas para preservar seu capital e seu bem-estar. Está tudo a ver. Se você agir com bom senso, vai dar certo. Touro. Uma sensação vaga na alma, uma frustração que te deixa melancólico. Lembra que tudo acontece no seu tempo. Se você ficar fazendo muitas perguntas, o excesso de trabalho vai te rondar. Agora é hora de retirar o pé e recuperar as energias com calma. Gêmeos. Você vai aproveitar a vida a plenos pulmões. Não dê tanta importância às futilidades. Respire mais fundo. Isso vai te ajudar a encontrar a calma indispensável para as mudanças que você está colocando em prática. E Câncer. Você vai perceber que carrega uma inibição infantil. Aproveite essa clareza e se liberte disso. Você corre o risco de esgotar as pessoas ao seu redor. Então vá com mais leveza e direcione sua energia de um jeito saudável. Daqui a pouco tem a continuação desta sexta-feira.
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3: Estamos de volta trazendo o Leão. Hoje não fique fazendo tantas perguntas. A perfeição não é deste mundo e pelo menos você precisa apostar numa evolução para ganhar em qualidade e se aproximar aos poucos dos seus sonhos. Virgem, seu senso de serviço está ligado o tempo todo hoje. Você não vai conseguir ajudar todo mundo, mesmo que queira. Seu motor moral volta a funcionar. Você vai sentir um influxo de ideias otimistas, cheios de energia. Libra, esse dia vai ficar marcado como uma pedra branca. Espere emoções fortes.

Você pode acabar passando do ponto dos excessos das coisas boas da vida. Mantenha o senso de medida e não sobrecarregue seu organismo. E ainda, Escorpião, é tudo ou nada hoje. Vai ser total despreocupação ou um grande sério em todas as versões. Então, modere, esqueça que tem bolos nos seus armários. Você vai se dar muito melhor. Logo mais tem o restante desta sexta-feira.

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4: Estamos de volta neste dia 31, falando agora de Sagitário. Novas possibilidades de futuro estão começando a se revelar. Fique aberto a elas e dê a si mesmo os meios para avançar. Uma sensação de cansaço atrapalha suas atividades? A resposta está na sua higiene de vida. Falta de sono é a causa. Capricórnio, você vai surpreender as pessoas ao seu redor com a determinação que mostra para alcançar seus objetivos. Agora é hora de cuidar do seu descanso emocional e físico. Mergulhe em um lazer ligado à arte para relaxar e recarregar as energias. Aquário, boas vibrações te convidam a começar a abrir espaço para novas relações e a descobrir interesses que ainda não foram explorados. Este é um momento perfeito para sair, encontrar amigos, se reconectar com as pessoas e aproveitar bem o tempo. E peixes, se você conseguir controlar essa sua frenesia com os gastos, vai dar tudo certo. Suas necessidades de movimento aumentam. Você não vai ficar quieto. Canalize sua energia no esporte. Naturalmente, seu apetite vai se regular.
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0: chegando.
1: 10h20, bom dia, tu vale as 29, né? Olha só, sucesso, Israel Novaes com TPM, participação especial de Dilcinho. É a sua Rádio Educadora 90 FM, participe 9245-9200. Você pede música, manda abraço, manda alô e você também tá dia, tá bom? Agora é hora de notícia, hora de informação, manhã hoje de sexta-feira.
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3: 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Valeu!
1: Valeu, um abraço, obrigado, Leandro, pelas informações. 10h31, esse é o nosso Bom Dia do Vale.
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0: 11:40, manhã hoje, sexta-feira, dia 31 de julho de 2026. Estamos ao vivo aqui na sua Rádio Educadora 90 FM para todo o Alto Vale, Médio Vale e todo o nosso Planalto Serrano, né? São mais de 23 municípios e agora também pela nossa fanpage, uma transmissão ao vivo na nossa página com mais de 154 mil seguidores que nos acompanham diariamente com as principais notícias, destaques de toda a nossa região. Nosso bate-papo de hoje, finalizando a nossa semana, nosso giro de entrevistas, hoje recebendo aqui ao vivo nos estúdios a presença do empresário tevense, o Roberto dos Passos, o Beto, o nosso amigo parceiro, ele que agora, né, traz uma notícia muito bacana aí, falará um pouquinho mais do novo empreendimento, tá? Recebe mais uma loja voltada ao ramo de carro, veículos, né? E a gente fala um pouquinho mais sobre a Passos Car. Primeiramente, Beto, quero te desejar um bom dia, seja bem-vindo nos estúdios da Educadora, bom dia.
1: Bom dia, Aristeu, bom dia nossos amigos ouvintes da FM 90.3, estamos aí novamente para ir para frente com nossas negociadas aí.
0: Que bacana. Beto, vamos falar um pouquinho então aí desse dia todo bacana, a gente já comentou, a gente falou um pouquinho então que Itaió, né, recebe agora uma nova loja, um novo momento. É, você que já é um taiwanês que a gente conhece há um bom tempo, sempre foi apaixonado por carros, né, sempre gostou muito de estar ligado com o ramo de carros, agora decide abrir uma loja, então a Passos Car, um ambiente aí onde o pessoal poderá conversar diretamente contigo, falará um pouquinho mais contigo. Hoje, um novo momento, Itaió ganha a loja Passos Car, é isso?
1: É isso aí. Estamos aí na nossa cidade de Itaió há 30 anos, trabalhando, fazendo a coisa acontecer, e resolvemos agora dar um passo à frente, como se diz, né? Passo a passos. Um passo à frente. Trabalho com carro já há uns 20 anos, e hoje estamos tentando dar um passinho à frente e trabalhar com os carros. Receber o pessoal aí que vem à loja.
0: Que bacana.
1: Pra trabalhar com nós aí.
0: Ô Beto, a gente foi muito pra frente, falou. Ah, Beto, quando a gente conversa, quando eu falo, né, falando de ti assim, pessoalmente, eu percebo que desde que eu te conheço, tu sempre andou com um carro bonito, um carro bem cuidado. 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
1: em casa, hein?
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1: Muito bem, valeu aí então, Roberto dos Passos, o Beto, falando aí sobre a Passos Car, que inaugura, abre as suas portas nesse final de semana, amanhã, a partir das 10 horas da manhã, com Invasão Educadora 90 FM, a escolha certa para quem quer ter resultado, né? Esse bate-papo está à disposição agora na fanpage, à tarde estará no portal educadora.com, o portal de notícias mais acessado do Alto Vale. 11:53, agora finalizamos nossa manhã, agradeço seu carinho, audiência, a sua companhia na sequência, almoçando com a educadora, e à tarde tem Daniel dentro do Show da Tarde. A todos um forte abraço, até amanhã, tchau, tchau.

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5: Muito boa tarde para você, ouvinte da Educadora. Sexta-feira, chegamos na sexta-feira hoje, dia 31 de julho de 2026. Finalizando mais um mês aqui na sua 90,3 FM. Agora começa mais um Show da Tarde para você. Eu sou Daniel Machado e vamos juntos até as 18 horas. Aqui tem muita música boa para você, tem notícias do portal educadora.com e a sua participação também está sempre valendo aqui através do WhatsApp 992459200. E o Show da Tarde de hoje começa com Imagine Dragons.

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4: Nota de falecimento: Edmilson Brandão Francisco Carlos Jack e demais familiares comunicam com pesar o falecimento do professor João Carlos Jack, ocorrido nesta quinta-feira, aos 80 anos. 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A família enlutada, nossos sentimentos.

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1: Israel e Rodolfo, falando de amor.
2: 14 horas e 9 minutos aqui no Show da Tarde. Trazemos para você Israel Rodolfo.

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0: 14 horas 26 minutos. Vamos trazendo mais sucesso pra você. Agora tem Fiorella.

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5: Nota de falecimento: Edmilson Brandão, Francisco Carlos Jack e demais familiares comunicam com pesar o falecimento do professor João Carlos Jack, ocorrido nesta quinta-feira, aos 80 anos. Seu corpo está sendo velado na Capela Mortuária Cristo Rei, em Taió, onde será a celebração de corpo presente, hoje, às 15 horas, seguindo logo após para a cremação. Comunicamos com pesar o falecimento do professor João Carlos Jack, informou a funerária taiuense. A família enlutada, nossos sentimentos.

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Bem, você ouviu Jonas Brothers aqui no Show da Tarde. 15 horas e 44 minutos, tarde ensolarada de sexta-feira. Agora vem chegando Maroon 5.

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4: Dezesseis horas e 5 minutos, e o Show da Tarde está de volta, trazendo mais sucesso para você.

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2: De volta com o Show da Tarde, 16:20. Agora vem chegando pra você Marcos e Belucci.
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1: Dezesseis horas e 53 minutos. Vem chegando pra você, Matheus e Cauã, aqui no Show da Tarde.

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1: É o show da tarde na 90,3 FM. 17h14. Ótima tarde de sexta-feira pra você. E agora tem Michel Teló.

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5: 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Estamos de volta com o Show da Tarde, 17 horas e 36 minutos. Vem chegando o Akon.

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4: 17:49, show da tarde, de volta, agora tem Bruno e Rafa.

Boa tarde, vai ficando por aqui. Muito obrigado pela sua audiência e também pelo seu carinho. Daqui a pouco já vem o programa Sua Parada de Sucesso. Em seguida tem um bailão da Educadora com muita música boa pra você nessa sexta-feira. Um forte abraço, uma excelente noite de sexta-feira e até amanhã. Tchau, tchau.

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5: Olá, hoje é sexta-feira, 31 de julho. Acompanhe nesta edição do Jornal da Amave informações sobre o concurso fotográfico que a Amave está realizando e entrevista com a representante da CIES Alto Vale, Cristiana Ropelato Caetano, sobre o processo seletivo para curso de técnico em enfermagem e saúde bucal.

comemoração aos 10 anos da região turística Caminhos do Alto Vale, a MAVE lançou um concurso fotográfico com o objetivo de valorizar as belezas naturais, o patrimônio cultural, a gastronomia, as tradições e as experiências que tornam a região um destino turístico único. O concurso é destinado a fotógrafos amadores e profissionais que poderão inscrever suas imagens até 30 de setembro. Mais informações e o edital completo estão disponíveis no endereço amave.org.br.

setor de saúde, a Comissão de Integração Ensino-Serviço do Alto Vale do Itajaí, a CIS, informa que encontram-se abertas no endereço amave.org.br as inscrições para processo seletivo destinado ao preenchimento de vagas para curso técnico.

0: Técnico em enfermagem e saúde bucal. O processo seletivo atende uma portaria do Ministério da Saúde que institui o incentivo financeiro para estados e municípios destinados à oferta de cursos técnicos. A representante da CIES Alto Vale, Cristiana Ropelato Caetano, traz mais informações.
1: Então, foi feito um levantamento alguns anos atrás, vendo a necessidade de ter o técnico de enfermagem e o técnico de saúde bucal, porque todos os auxiliares que ajudam os dentistas precisam do técnico e muitas vezes só conseguiram auxiliar. Então, era uma demanda já de alguns anos. Essa solicitação foi para Brasília e o Ministério da Saúde, então, contemplou várias regionais de Santa Catarina para que contemplasse, então, esses cursos.
0: Cristiana, e quantas vagas estão sendo oferecidas? Quais os locais das aulas? Como serão distribuídas essas vagas para os municípios do Alto Vale?
1: Para a nossa região vieram dois cursos, que é o técnico, esses dois, né? Técnico de enfermagem e técnico de saúde bucal, cada um com 60 vagas, 30, duas turmas com 30. Então, a gente tentou amenizar ao máximo as pessoas que pudessem ter acesso. Então, a gente contemplou a região de Taió, com uma turma de técnico de saúde bucal e uma de técnico de enfermagem. Rio do Sul ficou com uma turma de técnico de saúde bucal e Mirama um técnico de enfermagem. Então, a gente teve essa divisão dos polos. Então, no polo onde vai ter, por exemplo, lá em Taió, vai ter um de enfermagem, eles vão ter o hospital de Taió para fazer as aulas práticas, né, que eles vão ter que fazer estágio. No caso de Ibirama, vai ficar com o hospital de Ibirama. Então, por isso que a gente também contemplou não só os servidores municipais, mas também vagas para os hospitais. Os hospitais que vão estar cedendo espaço para o estágio vão então também ter contemplados algumas vagas. E a gente também vai estar fazendo, ampliando as vagas para o serviço indígena. Tem bastante pessoas interessadas lá no José Boatê para participar do curso também, junto nessas vagas.
0: Cristiana, e sobre as inscrições, como devem ser feitas? O curso é gratuito?
1: Então, o curso é gratuito, né? Ele vai ter uma duração de mais ou menos 20 meses, né? Dá quase 2 anos do curso. É um curso técnico, com 1.600 horas, no caso, técnico de enfermagem, e 1.440 o de técnico de saúde bucal. Isso incluindo os estágios, né? As aulas serão à noite e a gente tem as vagas abertas no site da MAVE e a gente tem as inscrições acontecendo até o dia 7 de agosto. Lembrando que tem que ter o segundo grau completo. Ensino médio é fundamental para poder estar participando desses cursos.
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